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0: Tempo ao consumidor, independente do golpe virtual que ele esteja ali, que o criminoso esteja, né, tentando, que ele reverta o papel e entre em contato com esses canais oficiais. Lembrando que geralmente o golpista ele utiliza de estratégias para que o consumidor, com o impulso, né, ali de resolver aquela situação, ele clique de forma imediata, passe os dados pessoais, que isso também é muito perigoso, uma ligação se passando pelo gerente do seu banco, pedindo informações da sua conta bancária, enfim, senhas, né, senhas de aplicativo. Então tem que ter todo esse cuidado. Geralmente, ou é uma oferta, né? Muito oferecendo um produto muito abaixo do preço, ou então dizendo que ele vai ganhar um brinde sensacional, ou até mesmo vai bloquear sua conta. Então é importante que o consumidor tenha esses cuidados na hora do golpista atrair, né, sua atenção, e claro, que ele faz isso de propósito, justamente porque o consumidor nem para para pensar e já oferece ali todas as informações que ele está solicitando. Então, esse é o cuidado, é parar, pensar, refletir e procurar o canal oficial do órgão ao invés de já passar todas as informações que está sendo ali solicitada.
1: Elenand, eventualmente, né, se o consumidor tiver alguma dúvida ou infelizmente acabar caindo aí em um golpe, ou até mesmo desconfiar, né, que se trata de um golpe, de que maneira o PROCON pode auxiliar aí essas pessoas?
0: A gente sempre pede, sabe, na hora que o consumidor cair em golpe, primeiro é abrir um boletim, registrar um boletim de ocorrência. Claro, dependendo da situação, se tiver relação com o banco, a gente abre aqui a reclamação no PROCON. A gente sempre deixa o nosso canal também disponível, né, nossa central de atendimento, que é o telefone 151, para qualquer dúvida que o consumidor queira tirar. E claro, os núcleos do PROCON Fortaleza estão à disposição. A nossa sede aqui na Rua Major Facundo, número 869. Temos também nos VaptVupts, né, do Antônio Bezerra, Messejana, na Parangaba, no centro, além da Casa do Povo, que é a Câmara Municipal de Fortaleza, e nas regionais 5 e 6. Então, sabe, é importante que o consumidor, qualquer dúvida também, caiu no golpe, teve algum problema, dependendo da situação também, que ele entre em contato com o PROCON, abra sua reclamação, registre primeiro esse boletim de ocorrência e nos procure para tentar também ajudar a solucionar esse problema do consumidor. E claro, sempre ter cuidado na hora do repasse das informações desses dados pessoais, cuidado para não fazer tudo isso por impulso. E claro, fica o alerta aí para os nossos consumidores evitarem cair nesse golpe que está cada vez mais comum, sabe?
1: Então tá aí, minha gente, as informações. Agradecer mais uma vez as orientações da Enelândia Rabelo, presidente do PROCON Fortaleza. Enelândia, muito obrigado, tá, pela sua participação.
0: Um grande abraço.
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1: Minha gente, a partir dos 40 anos, muitos homens passam aí a apresentar maior risco para doenças que podem evoluir de forma silenciosa. No entanto, é comum que os cuidados preventivos com a saúde urológica ainda sejam adiados pela falta de informação, muitas vezes também pela própria cultura do homem, né, de procurar não se cuidar muito, não ter muita atenção à saúde, pelo menos no aspecto preventivo. E é por isso que a gente está aqui com o Dr. Emanuel Veras, médico urologista, para trazer esse alerta importante para você que é homem, tá aí nos 40 anos ou tá chegando nos 40, você ter cuidado com a sua saúde, tá? Vamos aí pelo caminho da prevenção. É muito mais fácil, né, doutor Emanuel, do que para tratamento. É muito mais fácil você conseguir prevenir do que remediar, né? Já dizia a sabedoria popular. Seja bem-vindo, tudo bem?
3: Tudo bem, gostaria de agradecer mais uma vez o convite para estar aqui para a gente falar um pouco a respeito de saúde, né? E como você falou, a informação é importantíssima e a informação de qualidade, ela tem muito valor na saúde da população como um todo.
1: Doutor Manuel, qual a importância então desse monitoramento, né? A gente está falando aí dos homens já a partir dos 40 anos. Chegou nessa idade ou já pertinho, já deve olhar com mais atenção ainda esse aspecto da saúde?
3: Sim, e aqui eu tenho alguns recados. Quando falamos em saúde masculina ou consulta urológico, a saúde do homem após os 40 anos, isso vai muito além do exame de PSA e toque retal, que é o popularmente conhecido. Vai muito além da prevenção da próstata. A consulta urológica, ela vai avaliar várias outras possíveis doenças que o paciente possa ter, como o crescimento benigno da próstata, a hiperplasia,

0: Fazia prostática benigna, os cálculos urinários, alguns outros sintomas urinários e sexuais, disfunção erétil e várias outras patologias. Então, a consulta vai muito além de apenas o toque e o PSA. Na consulta urológica, nós vamos avaliar os sintomas urinários e sexuais do paciente, vamos avaliar a história familiar desse paciente, hábitos e estilo de vida, além de medicamentos, além de outros problemas de saúde, e a partir daí nós vamos individualizar os exames necessários para a prevenção. Porque assim como na medicina nós temos várias doenças silenciosas, na urologia também. E uma delas é o famoso câncer de próstata, que é uma doença que vai ser muito comum na população masculina. Segundo estatísticas do INCA, um em cada 7 homens vai ter câncer de próstata no Brasil. Quando falamos em próstata crescida, nós temos aí população com 50 anos, em torno de 40% a 50% dos homens vão ter a próstata aumentada de tamanho. Então são doenças muito prevalentes e que precisam ser avaliadas, e quando diagnosticadas mais cedo, nós conseguimos intervir com muito mais qualidade, aumentando as chances de um tratamento mais efetivo, com menos efeitos adversos.
1: E aí, doutor Emanuel, além dessa, além do câncer de próstata, né, que você já citou, quais outras doenças costumam apresentar maior risco aí já a partir dos 40 anos para o homem?
0: Vamos lá, o homem, o urologista, ele não é médico só do homem, né? Nós estamos falando da saúde masculina, mas o urologista, ele é o médico cirurgião do aparelho urinário masculino e feminino, ou seja, rim, bexiga, ureter, né? Assim como do aparelho reprodutor masculino, próstata, testículo, pênis. Então, quando nós falamos da saúde masculina após os 40 anos, nós vamos avaliar, além da parte urinária, também a parte reprodutora e hormonal. Como eu disse, a partir dos 40 anos, nós já começamos a ter uma certa incidência de hiperplasia prostática benigna, que é o crescimento benigno da próstata, que é uma patologia muito presente, que não tem a ver com câncer de próstata e não é fator de risco para câncer de próstata. Além disso, nós vamos avaliar a saúde sexual do paciente. Nós sabemos que após os 30, 40 anos, nós vamos começar a ter um decréscimo de testosterona. Então, também isso vai ser avaliado, além dos sintomas urinários como um todo, além da saúde sexual, além da parte hormonal. Então, assim, quando nós vamos para a consulta, nós não temos uma bateria de exames já pré-estabelecida que nós vamos fazer. Isso vai ser individualizado com cada paciente. Agora, óbvio, tem alguns exames em geral que eles vão ser utilizados, né? E quando falamos em câncer de próstata também, deixando claro, segundo as diretrizes internacionais, essa prevenção normalmente se inicia a partir dos 50 anos de idade. Porém, em alguns pacientes com fatores de risco, ela vai iniciar a partir dos 40 ou 45 anos. São aqueles pacientes com histórico familiar, pacientes afrodescendentes e pacientes com mutações genéticas que predispõem para o câncer de próstata. Esses pacientes vão começar essa prevenção mais cedo. Então, assim, o fundamental, primeiro, é essa consulta inicial, para aí sim você individualizar esses exames que vão ser necessários para o paciente fazer.
1: Doutor, a partir dos 40 anos, essa procura, esse monitoramento da saúde, ele deve ser de quanto em quanto tempo, né? Qual a frequência que deve ser feita? Ou deve ser feita a partir de algum sintoma, eventualmente, que um homem possa sentir? Ou o ideal, a partir dos 40, ele já começar a procurar ali um médico especialista para fazer esse primeiro monitoramento, ainda que não apareça nada, ainda que não tenha nenhum tipo de sintoma?
0: Essa periodicidade, se você não encontra nada em específico nessas consultas iniciais, normalmente é anual. Agora, essa periodicidade, ela vai ser muito individualizada de acordo com essa avaliação inicial, né? Então, nós vamos ter aí a questão dos exames nessa avaliação inicial para depois definir essa periodicidade. Em relação à prevenção do câncer, normalmente a partir dos 50 anos. Em relação à sintomatologia, nós orientamos ter essa consulta inicial mesmo o paciente sem sintomas.

0: porque, como eu disse, vão ter doenças urológicas e não urológicas que vão ser silenciosas, como o câncer de próstata, que inicialmente não tem sintomas, assim como o câncer de rim, que muitas vezes é um diagnóstico incidental em exames de imagem, também não vão ter sintomas, assim como os sintomas da hiperplasia prostática benigna, inicialmente passam desapercebidos pelo paciente. Então, muitas vezes, nós vamos identificar nessa consulta inicial. Agora, óbvio, quando nós falamos de sintomas que vão merecer uma avaliação urológica, nós costumamos até separar em grau de urgência.
1: Uhum.
0: Tem alguns sintomas urológicos que o paciente vai precisar ser avaliado de urgência. Quais são eles? Um paciente jovem com a dor testicular súbita. Isso pode ser uma torção testicular que exige um tratamento cirúrgico de urgência. Ele precisa ser avaliado de urgência. Uma dor testicular de forte intensidade súbita. Assim como pacientes com dores lombares, febre alta, podem estar diante de uma infecção grave do rim.
1: Uhum.
0: Assim como lesões penianas durante o ato sexual podem necessitar de uma avaliação de urgência. Assim como quadros de retenção urinária aguda, que é quando o paciente não consegue urinar, que a urina trava, vai precisar de uma avaliação urológica de urgência. Esses pacientes precisam de uma avaliação de urgência. Tem um outro grupo de sintomas que nós orientamos o paciente procurar o mais rápido possível. Por exemplo, sangramento na urina, que é um dos principais. Sangramento na urina, principalmente aquele sangramento indolor, que o paciente não tem dor, é um sangramento que nos chama a atenção e merece investigação, porque por vezes pode estar associado ao diagnóstico de alguma doença oncológica, algum câncer urológico. Então merece uma avaliação o mais rápido possível. Assim como dores lombares, em cólica, que podem estar associados a cálculos, pedras no rim, né? Assim como outros sintomas. Existem outros sintomas que também orientamos à avaliação urológica, como os sintomas urinários. O paciente levantar várias vezes à noite para ir ao banheiro, aumento de frequência miccional, um jato urinário fraco, uma sensação de não esvaziar a bexiga. São sintomas urinários que podem estar relacionados ao crescimento da próstata e também merecem uma avaliação. E aí, reforçando, esses sintomas exigem a avaliação urológica, mas temos várias doenças que elas se iniciam sem sintomas. Daí a importância dessa avaliação precoce e periódica com o seu urologista.
1: Então tá aí, minha gente, um recado importante para você aqui na nossa programação. Agradecer aqui a participação do médico urologista Emanuel Veras. Doutor Emanuel, obrigado pelo recado, pelas orientações aqui para os nossos ouvintes.
0: Obrigado mais uma vez a vocês, estamos sempre à disposição, porque mais uma vez, essas informações são muito importantes.
1: Sim.
0: Porque às vezes as pessoas não se apercebem dessas minúcias e informação de qualidade em saúde tem muito valor e tem muito valor para a população.
1: Muito obrigado, doutor, mais
0: obrigado
1: uma vez.
0: A você.
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3: Bora falar de saúde agora, né? Porque o uso de anabolizantes tem se tornado cada vez mais comum entre pessoas que buscam um ganho rápido de massa muscular e também uma melhor estética. O problema é que o consumo exagerado dessas substâncias traz consequências graves para a saúde, especialmente para a fertilidade masculina e feminina. Os anabolizantes, eles podem comprometer a produção natural de hormônios e afetar diretamente a capacidade reprodutiva. Quem vai explicar melhor para a gente e também contar quais são os cuidados que se deve ter em relação ao uso de anabolizantes é o especialista em fertilidade, Marcelo Cavalcante. Doutor Marcelo, bom dia.
4: Bom dia, doutor Marcelo.
5: Bom dia, Daniela. Bom dia, Tom. Mais uma vez, obrigado pelo convite para a gente conversar um tema que está bem atual, um tema muito polêmico, com a exposição com mídias sociais, cada vez mais, tanto homens e mulheres vêm procurando um corpo perfeito.
4: É,
5: né?
4: Verdade.
5: A geração tem a sua grande vantagem da questão da saúde, mas muitas vezes um corpo perfeito não significa uma vida saudável, com bons hábitos, com a atividade física, dieta em dia. Muitas pessoas procuram atalhos.

0: E nem sempre os atalhos são as opções mais seguras e mais saudáveis.
1: É verdade.
2: Agora, quais são o que as pessoas podem enfrentar de problema, né, para quem usa anabolizante?
0: Os esteroides anabolizantes, eles têm indicações muito precisas. Geralmente são principalmente homens que têm uma função gonadal, o testículo não funciona adequadamente e tem indicação de fazer a reposição em doses que a gente considera doses fisiológicas. Quando utilizado em doses muito altas, doses suprafisiológicas, ele contribui, lógico, para ter o vigor, para ter aquela tensão, para ganhar a massa magra, mas doses suprafisiológicas no homem pode trazer repercussões não só reprodutivas, mas outras consequências. Como a Daniela falou do aspecto reprodutivo, o testículo ele é programado para fazer a produção de espermatozoides, que seria a sua função reprodutiva, e a produção de hormônios, principalmente a testosterona. A partir do momento que o homem usa testosterona exógena em concentrações mais elevadas, ele está dizendo ao testículo o seguinte: ó, não precisa você funcionar mais, já tem uma quantidade muito alta de hormônios circulando. Então, o testículo deixa de exercer a sua função, consequentemente não produz mais testosterona, nem produz mais espermatozoides. Essa seria uma consequência quase que imediata e muitas vezes irreversíveis. Além disso, para o homem, existem várias outras consequências, né? Efeitos colaterais dessa quantidade exagerada de hormônio. Principalmente um risco de infarto, né? Um risco de morte súbita. A gente acompanhou alguns casos em academias aqui em Fortaleza. Eu fui fazer um levantamento, a gente teve, eu acho que, quase 6 casos de óbito em praticantes de malhação dentro das academias. E academia é um ambiente que a gente escuta falar que existe muita oferta desses produtos para que você tenha um ganho de massa magra acelerado. Além de problemas também na esfera psiquiátrica, tá? Homens e mulheres, quando utilizam esses hormônios em concentrações muito altas, tem um risco aumentado também de desenvolver doenças psiquiátricas.
1: O negócio é muito sério. Não há controle não, doutor Marcelo?
0: Infelizmente não, né? Infelizmente não deveria-se ter um controle, é para ter um controle, mas a gente vê a venda desses produtos muitas vezes por profissionais não habilitados, muitas vezes nem profissionais médicos, de uma forma perigosa, porque ninguém sabe, às vezes, nem a origem desse produto, né? E às vezes as suplementações, vamos dizer assim, batizadas, né, contendo um componente de testosterona também nessas suplementações, a gente escuta falar que existe.
1: Sim. Né?
0: Repercussões, no caso, para a mulher, né, falando especificamente um pouco mais da minha área. A mulher ela tem repercussões também na esfera reprodutiva, talvez mais fáceis de serem revertidas, dependendo do tempo de uso e da dose do medicamento, da dose do hormônio, da testosterona. Mas às vezes as mulheres elas têm repercussões que são irreversíveis. Mulheres que começam a aumentar o timbre da voz, a voz fica mais grave, e isso é irreversível. Mulheres que começam a desenvolver acne, calvície, outras que têm um aumento do clítoris, e muitas dessas condições são irreversíveis para a mulher.
2: Agora, a orientação, né? Tem gente, porque tem até um ouvinte aqui perguntando se isso sempre vai acontecer, independente da quantidade que se tome, ou se tem alguma medida segura.
0: Quando a gente fala do ponto de vista reprodutivo no homem, né? Em algumas situações é possível reverter. Na maioria dos casos, ele, enquanto estiver utilizando o hormônio, a testosterona, ele vai ter essa baixa produção de espermatozoide e uma não função do testículo. Em algumas situações, após a suspensão do medicamento, do hormônio, pode ocorrer uma reversão da produção do espermatozoide, voltar ao normal. Mas, como eu falei, algumas situações são irreversíveis. Essa condição cardiovascular, o indivíduo, quando usa a testosterona, da mesma forma que ele aumenta o músculo, o bíceps, o tríceps, aquilo que está sendo visto, tem também um aumento do músculo do coração. E esse músculo do coração precisa ser irrigado e, consequentemente, uma sobrecarga maior desse músculo pode levar a consequências como um infarto, arritmias, e dessa forma é irreversível as repercussões cardíacas, por exemplo.

0: O organismo, o corpo, ele dá algum sinal, doutor Marcelo, de que você está tomando anabolizante, você vai ter alguma complicação? O organismo mostra algum cansaço diferente, alguma sensação diferente?
1: Até porque o uso do hormônio vai dar um vigor maior. O indivíduo pode estar se sentindo melhor, tá?
0: Pode enganar.
1: Do ponto de vista reprodutivo, como eu havia comentado, o testículo não está funcionando da forma adequada. Então, se ele está utilizando durante um grande período em doses elevadas, às vezes diminui o tamanho do testículo. E um dos sinais que ele vai observar é o testículo diminuindo de volume. Aquele órgão não está mais funcionante. Então, ele começa a diminuir o tamanho. Do ponto de vista cardiovascular, por exemplo, ele pode desenvolver sintomas clássicos de coronariopatias, de doenças na irrigação do coração. Pode sentir alguma dor durante a atividade física mais extenuante. E as repercussões que eu comentei, psiquiátricas também, tá? Nas mulheres, facilmente é visível. As mulheres com acne, ficando carecas, as mulheres engrossando a voz. Então, isso aí são sinais que o corpo mostra do excesso do uso desses hormônios.
0: Perfeito. Olha, é importante ter esse cuidado, né? E esse alerta aí. Então, fica o alerta mais uma vez. Doutor Marcelo, muito obrigada, viu?
2: Muito obrigado, doutor Marcelo. Foi muito importante essa advertência que o senhor fez hoje. Sim. No programa. Viu?
1: Eu que agradeço mais uma vez e ficamos sempre à disposição.
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0: JF recebeu quase 3 mil pacientes por situações de engasgo no primeiro semestre deste ano. Rodrigo Miranda tem as informações.
4: Ao todo, foram 2.825 atendimentos relacionados à presença de corpos estranhos entre janeiro e junho de 2026. O número representa um aumento de aproximadamente 12,5% em comparação com o mesmo período do ano passado. O IJF destaca que a ingestão ou aspiração de corpo estranho é a terceira maior causa de atendimentos na unidade e corresponde a cerca de 12% do total de atendimentos do mês. A maior parte desses atendimentos é realizada pela equipe de endoscopia digestiva e respiratória, referência para situações relacionadas a corpos estranhos e traumas digestivos. O perfil mais frequente dos pacientes em 2026 são crianças do sexo masculino com idades de 1 a 4 anos. Entre os adultos, as mulheres a partir dos 60 anos de idade constituem a maioria dos atendimentos. Especialistas explicam que esse grupo pode apresentar fatores como alterações na deglutição, uso de próteses dentárias ou doenças associadas ao envelhecimento, o que contribui para episódios de engasgos. No mesmo período de 2025, a maior incidência foi registrada entre crianças do sexo feminino de 1 a 4 anos, seguida por meninos da mesma faixa etária. Ainda de acordo com o IJF, os moradores de Fortaleza concentram o maior número de ocorrências registradas e atendidas. O hospital possui equipe com mais de 20 profissionais médicos que atuam em regime de plantão 24 horas por dia, 7 dias por semana. Rodrigo Miranda para a Verdinha FM 92.5 e TV Diário.
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1: Vamos conversar então sobre esse nosso quadro e a gente traz agora um assunto que inclusive foi assunto entre a gente esses dias, né, Tom? Se por acaso você vê um cachorrinho ou um gatinho atropelado no meio da rua, o que fazer? Todo mundo que vê uma situação dessa se pergunta. Para onde levar esse animal? De quem é a responsabilidade? São perguntas que passam pela cabeça de muita gente. E aí, o cidadão que se vê numa situação como essa e que vai prestar socorro, ele, como é que fica? Ele fica com os custos dessa ação? Leva para onde, né? Socorre de que forma? Ele passa a ser o responsável por esse animal? Bom, para explicar o que fazer nessa situação, a gente recebe agora aqui nos nossos estúdios a Mara Pinto. Ela é gestora de saúde da Secretaria Municipal de Proteção Animal. Mara, seja bem-vinda.
2: Mara, bom dia, Mara. Tudo bem? Bom dia, seja bem-vinda.
3: Bom dia.
1: Mara, a gente estava conversando esses dias, agora essa semana, sobre esse assunto, né? O que motivou a gente trazer esse assunto aqui no Amigo Pet? Porque é muito comum quando a gente vê uma situação como essa, de ver pessoas, eu não vou pegar, eu não vou socorrer, eu não vou me envolver porque eu não tenho para onde levar. Eu não tenho como arcar com esse prejuízo. Se eu levar numa clínica particular, o que eu vou fazer? Aconteceu agora, essa semana. A Regina foi levar o carro para a oficina, viu um cachorro, um gato sendo atropelado de forma criminosa. Sim. E aí não dá para você deixar o animal agonizando ali. Pegou o animal, levou para um hospital particular para socorrer a vida dele. Sim. Quebrou mandíbula, se machucou, fez cirurgia e a conta chega. E chegou a conta. E aí essa conta vai para ela, porque ela que levou o animal para socorrer. O animal não é dela, mas a partir desse momento passa a ser de responsabilidade. Se a gente vê uma situação como essa, a gente estava conversando também na redação, a Sofia contou um outro caso de um cachorrinho que foi atropelado. Estão fazendo rifa na internet, estão tentando socorrer. Aconteceu isso, o que a gente faz? Para onde é que a gente leva, Mara? De que forma a prefeitura pode arcar com essas consequências?
3: Pronto, para ficar bem claro logo de início, a gente tem a clínica Jacó, né, que a gente está em livre demanda com emergência e urgências. Então, baseado nisso, a gente recebe esse animal lá para fazer tudo que a gente disponibiliza em relação a procedimentos, né, medicações. E aí o médico veterinário vai avaliar o que esse animal está precisando de imediato. Se estiver dentro das nossas possibilidades, tudo a gente realiza lá na Jacó.
1: A Jacó fica no Passaré.
3: Isso, do lado do zoológico. Isso mesmo.
1: Nesse caso de um animal atropelado, qual a estrutura que vocês têm para socorrer?
3: Para mim explicar mais ou menos como é o passo a passo. De início, a gente tem a parte da triagem, né, que é feito um filtro para identificar qual é a necessidade do animal. E o segundo momento, a gente vai direcionar para as especializações que esse animal está precisando do atendimento dele. Às vezes é um caso de fratura, às vezes é defecando sangue. Enfim, lá a gente vai avaliar e direcionar para o veterinário especialista na demanda.
2: É funcionamento de 24 horas?
3: Não, o funcionamento é de 8 a 5 da tarde, mas a gente fica aberto para a triagem de 8 a 3 da tarde.
2: Certo.
3: Pra gente até 5 conseguir finalizar.
2: Certo, de 8 às 5 da tarde.
3: Isso.
2: E a triagem de?
3: De 8 a 3.
2: A demanda é muito grande, Mara?
3: Muito grande, muito grande.
2: É?
3: A gente chega a receber até 80 animais.
2: Por dia,
3: por
2: é
3: dia.
2: Mesmo?
3: 80 animais? 80 animais.
2: Atropelamento é muito forte ou doenças
3: muito.
2: Que vêm mesmo comum?
3: Muito. A gente lá tem a demanda tanto de medicações, a gente tem atropelamento, a gente tem muitos casos de virose, a gente também disponibiliza a castrações de caninos. É uma demanda bem alta, mas a gente consegue estar dando esse suporte.
2: Tem estrutura multidisciplinar lá também, né?
3: Tem, a gente consegue dar conta bem.
1: A gente sabe da demanda de quando vocês fazem castrações, né? Da fila que se cria, sim. Que as pessoas precisam chegar muito cedo para conseguir, mas num caso desse, como emergência, que o animal tá sofrendo, tá com dor, a pessoa chega, ela tem prioridade de passar na frente?
3: Tem, justamente. Não tem essa opção de ser uma emergência, a gente identificar e ter que ficar na fila. é justamente chegou que a gente identifica que está precisando desse cuidado para imediato, a gente já encaminha logo para entrar lá para a parte de dentro, para poder estar fazendo algum procedimento que a gente identificar preciso.
1: Agora, por exemplo, o animalzinho ele é levado para vocês por um atropelamento, o animal que foi resgatado de uma situação de rua, uhum. Aí vocês cuidam, aí como é que fica a pessoa que levou? Qual é a obrigação que ela vai ter, a hora desse animal sair e receber alta? Como é que fica essa formalidade?
3: Você está falando do pós, né? Tipo assim, entendi.
1: O animal foi socorrido por vocês, fez talvez uma cirurgia, foi medicado, e aí ele como é que acontece? Porque ele pode ter sido resgatado, né? Sim. De um atropelamento na João Pessoa e levou pro Passaré.
3: Pronto. E aí a maioria dos casos, quando é levantada essa pauta, é sempre essa pergunta que fica na dúvida, né? O que eu vou fazer no pós, depois de um procedimento cirúrgico? Que

0: muitas vezes acaba precisando de uma internação. E aí o que, que a gente faz? A gente passa um encaminhamento para a pessoa estar se direcionando a alguma clínica particular, porque a gente não tem o 24 horas ainda para a gente estar podendo dar esse suporte, porque tem esse procedimento cirúrgico
1: que
0: exige muito esse
1: se o animal precisar ficar internado, isso. Vocês não têm como fazer essa internação.
0: Isso, 24 horas não, porque provavelmente às vezes tem que ficar 2-3 dias internado, né?
1: Mas tem observação.
0: Isso, mas a gente dá um encaminhamento todo para a pessoa estar seguindo.
2: Mas nesse caso aqui que nós focalizamos, a Daniela teve mostrou o gatinho com
0: a mandíbula
2: quebrada e tal. Por exemplo, vocês têm como atender o procedimento na hora lá?
0: Temos, dependendo do caso, porque tem casos e casos, né? O veterinário vai avaliar para ver se a gente consegue fazer o procedimento cirúrgico, sim. Mas 90% a gente consegue sim realizar.
1: Agora, vamos supor que o caso aconteça como esse gato ficou internado 2 dias. Vocês não têm como ficar com ele internado, seja qual for o animal, que seja a situação. Aí vocês vão encaminhar para uma clínica particular.
0: Mas lembrando que antes disso, a gente já tem feito tudo o que está dentro das nossas possibilidades na clínica.
1: É. Certo. Aí, saindo da clínica, vocês entram em contato com quem socorreu, é isso?
0: Não. É de responsabilidade de quem resgatou esse momento. Por exemplo, se você resgatou e você levou até a gente, então... É total responsabilidade sua.
1: É isso que eu tô te perguntando. Então, vocês vão entrar em contato comigo, que resgatei e levei para vocês.
0: Isso.
1: Aí vocês vão dizer, olha, ele já fez a cirurgia, só que ele não tem como ficar aqui.
0: Não, você tem que ficar lá aguardando, né? Até a gente finalizar o atendimento, tudo.
1: Ah,
0: e a gente e de lá a gente dá um encaminhamento para vocês, se for preciso ter de uma internação.
1: Aí essa internação numa clínica particular.
0: Isso.
1: A conta vai para quem?
0: Ah, essa parte da internação aí é o tutor com a clínica particular.
1: Mas não existe tutor, é um gato que tá na rua.
0: Mas você compreende que a partir do momento que você assume essa responsabilidade de pegar um animal de rua e levar para uma clínica, você acaba se tornando já tutor desse animal.
1: Aí é que tá, porque aí é que vai dificultar
2: muita
1: o
2: gente
1: socorro
2: não vai
1: de
2: querer,
1: muita gente.
2: Muita gente não vai querer
1: porque,
2: assumir,
1: por exemplo, essa pessoa que a gente tá falando já tem 30 animais cuidados por ela, sim, sem ser ajudada por ninguém.
0: Sim.
1: Sem ter um órgão para ajudar. Uma pessoa que... Eu já tenho 2 gatas e uma cachorra. Eu não posso ter mais uma. Então, assim, muita gente realmente não tem estrutura para ter mais um animal de dinheiro mesmo. E aí, não seria a solução de pensar num estímulo para que as pessoas não deixassem o bichinho agonizando no caso de atropelamento? Vê se você consegue entender meu raciocínio. A dificuldade de você ver o animal e simplesmente dizer, eu não vou poder fazer nada porque eu não tenho como arcar com essa vida. Só que a crueldade que é deixar ele morrendo.
0: Sim. Eu super compreendo, sim, que assim, querendo ou não, é uma coisa que a gente tem que amadurecer a ideia no futuro para a gente conseguir abraçar toda essa demanda. Mas assim, a gente de primeiro momento, como secretaria e também como a Jacó, a gente tenta resolver de imediato o que está dentro de nossas possibilidades. Essa parte do pós do tutor com o animal, realmente a gente não consegue dar esse suporte, porque a gente não tem um local, né, para estar direcionando esse animal nesses casos.
2: É uma situação
0: casos.
2: Delicada, extremamente delicada, né? Muito delicada. Até porque quem vai fazer o socorro do animal que veio atropelado, assim, na hora, ninguém sabe se a pessoa tem condições financeiras para tal. Está fazendo por uma questão de sentimento, né?
0: Sim.
2: De amor ao animal, de não ver o sofrimento dele, mas depois para arcar e não é tão fácil assim.
1: Não, né? É, porque a partir do momento que você já pega e já vai levar... Você já está desviando todos os seus compromissos para isso, focando nisso. Você tem que esperar a cirurgia acontecer e saber o que vai acontecer. Aí, a partir do momento que você sai de lá e tem que levar para uma clínica particular, a gente sabe dos custos,
2: os
1: né?
2: Os custos da clínica particular.
1: Os custos de uma clínica particular
2: são altos, né?
1: Altíssimos.
2: Qualquer consulta hoje, diz a Daniela aqui, que é R$200, né?
1: É um absurdo. A minha cachorra, antes dela ter plano de saúde, eu levei ela para uma clínica particular na emergência, só porque chegou, foi atendida e tomou um remédio, foi R$500. Então, assim, a gente sabe que a gente não está numa situação que a gente tem esse privilégio, sim, né? De ter esse tipo de atendimento.
2: Mas, de qualquer forma, é uma forma de atender, pelo menos sim, inicialmente, para não deixar sem socorro,
0: com
2: né?
0: Com certeza, porque eu lhe garanto, o procedimento cirúrgico, como vocês né, pontuaram, já é caro. E, assim,
2: é mesmo.
0: Se a gente for colocar assim, na ponta do lápis, ultrassom, raio-x, cirurgias ortopédicas, cirurgias gerais... Biométricas, que é muito comum hoje em dia no nosso dia a dia, tanto nos nossos felinos como nas cadelas. Então, assim, se a gente for botar na ponta do lápis, de toda a conta, essa talvez seria a menor. Porque o tanto de procedimentos que a gente faz, pontua, é muita coisa.
2: Mas você falou em 80, não é?
0: E a gente chega a fazer até 80 atendimentos durante o dia. É muito. Você imagina isso né, durante o mês? É muita gente. A gente atende uma demanda muito grande daqui de Fortaleza.
2: Funciona no sábado e no domingo?
0: Não.

0: ócio é de segunda a sexta.
1: Não é?
2: Mas eu acho que esse debate é importante pra gente conversar sobre isso, né, Tom? Porque trazer esse assunto é importante, como você está dizendo, Mara. A cirurgia, receber o animal, avaliar, fazer o que tem que ser feito ali na emergência, na urgência. Mas o pós também é necessário, né? Não adianta fazer, tirar daquele sofrimento inicial e depois ele tá lá precisando de um pós-operatório, de uma medicação, de 2 ou 3 dias, sei lá, internados e não ter para onde ir e voltar para a rua com curativo, com remédio para se fazer, com ponto para ser tirado. Não adianta, entendeu? Entendi. Então é importante a gente falar sobre isso para que vocês também reavaliem, né? A possibilidade de existir um espaço 24 horas para que possa atender essa demanda. E eu não estou nem falando de demanda particular do meu animal que está em casa, estou falando dos animais que estão infelizmente em situação de rua, que eles estão em situação de rua porque eles não têm opção, porque não são castrados, porque precisa realmente de uma campanha de castração muito mais intensa para se fazer, porque se eles estão na rua, uma ninhada de gato que vai sair quantos animais ali? Sim. Né? E aí é uma reprodução que é um enxugar de gelo, que não vai ter fim.
0: Você pontuou essa parte também da parte dos felinos, né, que se reproduzem muito rápido. A gente também reforça que a gente tem um vet móvel, que a gente também faz essa castração, né? Toda semana a gente está com 2 em 2 locais de Fortaleza para a gente estar conseguindo fazer esse controle populacional. Porque de qualquer forma a gente sabe que tudo é educação, né? A partir do momento que a gente entra nessa parte animal, a gente cuida do meio ambiente, cuida da saúde única, né? O meio ambiente, pessoas e animais.
1: A respeito disso, uma pergunta da minha curiosidade, que a Daniela já me falou, aquele cortezinho que faz na orelha do gato, que é aquilo?
0: Pronto, é pra ajudar a gente a identificar os animais que estão em colônias, que a gente chama, que são animais que estão em vários. E aí fica mais fácil pra gente ajudar a identificar que ele já foi castrado, pra ele não passar novamente pela anestesia, pra poder facilitando.
1: Certo, certo. É isso.
2: É importante a gente falar sobre esse assunto. Tomara que na próxima vez que a gente conversa com vocês, você traga a boa notícia de que existe um hospital 24 horas, de que os animais podem ficar até se sentirem recuperados para serem adotados, quem sabe, por uma família que queira um amor desse em casa, né? E que não precisem voltar para as ruas, que a gente sabe a crueldade que é e do que eles passam nas ruas. E principalmente que as pessoas que atropelam esses animais, que cobrem, né, que paguem por essa situação. Mara, muito obrigada. Mara Pinto, gestora de saúde da Secretaria.
1: Obrigada, Mara. Foi um prazer ouvi-la aqui.
2: Mara.
3: Sávio Manfredini.
4: Vamos falar agora, minha gente, trazer aqui um alerta importante da nossa programação para você que fez aí um imposto de renda e de repente caiu na malha fina ou está esperando algum tipo de restituição do imposto de renda. Paloma Vargas está aqui conosco para trazer esse alerta importante. Paloma, seja bem-vinda. Você que estava aí há quase 3 meses de férias, né?
5: Queria que fosse 3 meses. Os 15 dias que eles pudessem parecer 3 meses também ia ser legal.
4: É porque você faz tanta falta aqui na nossa programação, no nosso convívio,
5: Paloma Vargas. Eu gosto muito de estar aqui.
4: E 15 dias pareceram quase uma eternidade.
5: Tá certo, vou tentar tirar menos férias da próxima vez, fiquem tranquilos. Tudo bem, então a gente vai falar de golpes.
4: Cuidado.
5: Criminosos estão usando, então, o nome da Receita Federal para tentar dar golpes nos contribuintes. O Sávio já falou, né? Primeiro a gente alertava para os problemas que a gente podia ter na hora de entregar, né? De declarar.
4: Sim.
5: E agora a gente está alertando para pessoas, então, de má fé que usam esse período do segundo semestre para poder tentar ganhar algum dinheiro, dizendo que você clica aqui e tem a sua restituição, porém tem que pagar esse boleto primeiro. Ou então, você está na malha fina e para ficar de bem com o leão, você tem que pagar essa quantia. Existe esse tipo de crime, existe também, ou então, ou, né, o QR Code já com Pix, quando não é mais o boleto, já vem com Pix. E além disso, criminosos que estão aí tentando roubar os nossos dados, sabe? Roubar nossa senha, principalmente do gov.br, esse que é o portal, né, de serviços do governo federal, uma senha importante para todas as pessoas. Lá tem nossos documentos, tem toda a nossa vida já, né, no gov.br.
4: É verdade.
5: E os criminosos estão tentando, então, ter acesso a essas senhas para conseguir abrir conta em banco, dar outros golpes, pegar empréstimo.

0: empréstimo em nome desses contribuintes. E para explicar um pouco mais de como isso é feito, a gente vai conversar aqui com a contadora Valônia. Tudo bem, Valônia?
1: Olá, tudo bem?
0: Tudo...
1: Me escutam?
0: Sim, tudo bem. Então, Valônia, como é que funciona isso? O que, que os contribuintes têm que se atentar nessa hora para não cair nesse tipo de golpe?
1: Então, primeiro de tudo, a Receita Federal ela não entra em contato pelo WhatsApp, nem pelo e-mail, tá? Geralmente, o que, que os golpistas estão fazendo? Entra em contato no WhatsApp e na fotozinha do perfil coloca o desenho do golpe, né? Então, o contribuinte, o cidadão fica assustado e por muitas vezes clica no link, né? Paga um boleto indevido. Então, é importante alertar que a Receita Federal ela não entra em contato nem por SMS, nem WhatsApp, nem por e-mail. Então, muito cuidado, né, se receber alguma mensagem nesse sentido, né, com esse teor, que é como você falou, muita gente aí está esperando restituição. Então, eles fazem o quê? Mandam mensagem, olha, para você receber sua restituição, você precisa pagar o boleto, ou você está em malha fina, você tem alguma pendência ali da sua declaração, e para você regularizar, você precisa clicar no link, às vezes, muitas das vezes, colocar os seus dados pessoais. Então, é o principal alerta que eu dou, né, que eles não entrem em contato dessa forma.
0: Além disso, também é importante dizer como é que a pessoa, ela fica sabendo, tanto que ela tem direito à restituição, né, no órgão mesmo, ou no canal oficial, ou quanto ela está na malha fina e o que ela precisa fazer realmente para poder, então, ficar de bem ou quitar as contas com o Leão.
1: Pronto, já existe o aplicativo da Receita Federal, que nesse aplicativo você consegue acessar, inclusive o que está passando na tela, né, sobre o meu imposto de renda. Lá você consegue ver o status da sua declaração. Segundo, você pode procurar o órgão, tá? A Receita Federal, aqui em Fortaleza, nós temos um núcleo de atendimento, então lá mesmo você pode chegar e consultar. A Receita Federal também disponibiliza de chat, que é o Léo, é um atendimento virtual, ou até mesmo procurar um profissional, que ele vai conseguir consultar ali no portal. A gente tem um portal chamado ECAC, e nesse portal são centralizadas todas as informações, onde nós conseguimos consultar se ele caiu em malha, o motivo da malha também, se ele tem alguma pendência, enfim, se ele tem restituição a receber, tudo isso nós conseguimos verificar nesse programa da Receita Federal, que o contribuinte também pode ter acesso com o CPF e a senha Gov, ele consegue consultar essas informações. Mas, via de dúvida, não sei utilizar aplicativo, não sei como funciona, pode procurar ou um profissional, ou então até mesmo a Receita Federal fisicamente, que o atendimento é aberto ao público.
2: É aquela situação, né, Valônia e Paloma, nada é fácil, nada costuma ser muito fácil nessa vida.
0: Então, se alguém fácil, né?
2: Quando chega uma mensagem aí para você no seu WhatsApp dizendo, olha, você caiu na malha fina, mas é simples de resolver, clique aqui para saber mais, não clique. Chegar no seu e-mail esse tipo de mensagem, não clique. Alguém te ligou se dizendo que era do governo, não ouça, desligue. Entre em contato com a Receita Federal pelos canais, né, de comunicação oficiais. Aí você confirma a informação ou não, certo?
0: A gente tem relatos de patrocinados em redes sociais.
2: Que é o que é mais absurdo ainda,
0: isso,
2: né?
0: Algo do tipo assim, clique aqui para saber se está na malha fina.
2: Não,
0: patrocinado em rede social, por favor, pessoal.
2: Normalmente esse negócio de clique aqui, minha gente, já fique aí.
0: Corra.
2: Corra, nem pule, né? Passe adiante. Quer dizer aquele, né?
1: Uma dica que eu sempre dou. Uma dica que eu sempre dou, se você já está esperando restituição, você sabe que tem restituição, tem o site da Receita Federal, você coloca lá, restituição e imposto de renda, é o primeiro link que vai aparecer com o símbolo da Receita Federal, você coloca seu CPF, sua data de nascimento. Lá vai dizer até, inclusive, qual é a sua data de restituição. Se por algum motivo não saiu a data, às vezes você já pode ficar em alerta e achar que pode ter algum problema e você procura a Receita Federal para identificar. Mas realmente, ligação, WhatsApp, e-mail, patrocinado, né, de Instagram, não clicar nesses links, porque aí pode haver vazamento de dados, né? Os golpistas, o que, que eles tentam fazer? Coletar dados seus básicos, CPF, dados de nascimento, muitas das vezes senha do Gov, né, porque é um aplicativo onde tem todos os dados, todos os documentos do contribuinte. às vezes até mesmo

0: acessar os dados bancários do contribuinte, ou então até mesmo, às vezes, vírus que fica no aparelho e lá ele consegue coletar as informações bancárias, de cartão de crédito, né, informações de um modo geral do contribuinte.
1: Sempre importante as pessoas lembrarem isso, que a gente já repetiu várias vezes. A Receita não entra em contato. É o contribuinte que precisa entrar em contato quando acha necessário ou quando um profissional diz que é necessário, né? Acho que esse é o grande recado de hoje. A Receita não vai procurar o contribuinte. Ela não vai procurar você em nenhum jeito. É você que tem que procurar ela para resolver caso tenha algum problema. E as restituições, elas vão ser pagas esse ano até dia 31 de agosto, né? Para quem entregou e já sabe que tem restituição. Então é isso também, tem que se atentar às datas oficiais que o governo federal ele disponibiliza no site. Você pode até não saber em qual lote você está, mas você sabe as datas.
2: Sim.
1: As datas, elas dizem muito ali, porque daqui a pouco no golpe eles não se atentam a isso, usam qualquer outro dia, e isso já é um indicador de que é uma fraude, né?
2: Tem algo de errado.
1: É isso.
2: Valônia, obrigado, tá, pela sua participação e pelas orientações aqui para os ouvintes.
0: Eu que agradeço, obrigada a todos.
2: Até uma próxima oportunidade. Paloma Vargas, obrigado também.
1: Obrigadão.
2: Agora você fica conosco, né? As férias acabaram,
1: agora,
2: né?
1: Agora sim, agora é isso
2: aí. Vamos pra frente, né?
1: E pra quem caiu no golpe, eu esqueci de dizer, procure uma delegacia, faça um boletim de ocorrência, vá à Receita Federal, avise que caiu no golpe, isso também é importante, né? Entre lá no protocolo oficial.
2: Sim.
1: Se pagou alguma coisa, tente reaver o PIX com o banco. Então, existem caminhos. Lá no site do Diário do Nordeste, a gente deu caminhos para quem, infelizmente, caiu no golpe e vai precisar correr atrás para tentar minimizar esses prejuízos.
2: É isso, Paloma. Obrigado mais uma vez pela sua participação.
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2: Olha, primeiro, deixa eu trazer aqui um dado sobre o processo eleitoral desse ano. O Ceará tem quase 7 milhões de eleitores aptos a votar em 2026. O dado resulta aí do processamento realizado pelo Tribunal Superior Eleitoral após o fechamento do período de cadastro. O eleitorado cearense mantém aí uma predominância feminina. As mulheres representam aí 53% das pessoas aptas, enquanto os homens correspondem aí a 47% do total. Em relação à faixa etária, a maior concentração de eleitores e eleitoras entre 35 e 49 anos, seguida por pessoas de 50 a 59. No Brasil, as eleições 2026 vão contar aí com mais de 158 milhões de eleitoras e eleitores aptos a votar. E ainda sobre isso, a gente traz aqui um recado importante para você que não mora aí na cidade onde você costuma votar, tá? Processo de voto em trânsito, né? Ou seja, aquelas pessoas que não estão aí no seu domicílio eleitoral, no dia, não estarão, né, no caso, no dia das eleições, vão poder solicitar a alteração temporária desse local de votação, no chamado voto em trânsito, né? E é sobre isso que a gente vai trazer informações e esclarecimentos a partir de agora com o Marcel Leonardo, ele que é chefe da seção de apoio ao atendimento eleitoral do Tribunal Regional Eleitoral do Ceará. Marcel, seja bem-vindo, tudo bem?
4: Olá, é um grande prazer para a gente poder esclarecer as dúvidas dos nossos ouvintes.
2: Marcel, explica para a gente, né? Explica aqui para o nosso ouvinte, também telespectador, como é que funciona esse processo e aqui no Ceará, quais são as cidades em que isso acontece?
4: Pronto, nós estamos agora em um momento em que a gente diz que o cadastro eleitoral está fechado, que nesse momento não é possível fazer alistamento eleitoral, que é tirar o título pela primeira vez, alterar dados cadastrais, fazer transferência de local de votação de maneira definitiva, tá? Então, por isso que é importante que nesse momento, entre 20 de julho a 20 de agosto, é possível que o eleitor faça uma transferência temporária. O que é que isso significa? Ele pode fazer uma transferência somente para esta eleição. Então, se ele já souber que durante as eleições de 2026 ele vai estar fora do seu domicílio eleitoral, seja no primeiro turno, no segundo turno ou em ambos os turnos, ele pode solicitar nesse período, até o dia 20 de agosto, uma transferência temporária. Então, ele já vai, uma pessoa que está, por exemplo, que mora no interior do estado,

0: sabe que vai estar em Fortaleza, ele pode fazer essa solicitação, tá? As cidades onde é permitido fazer são as capitais de estado, né, em todo o Brasil, e em cidades que têm mais de 100 mil eleitores. Então, basta que ele faça essa solicitação, que pode ser feita de maneira online, no site do TRE Ceará ou no site do TSE, na opção de autoatendimento do eleitor, ou então o eleitor comparecendo presencialmente em qualquer unidade de atendimento da Justiça Eleitoral, portando somente a sua identidade, documento de identidade oficial com foto. E ele pode fazer essa solicitação, que serve somente para as eleições de 2026, né? Não precisa ele fazer uma solicitação para retornar, para votar nas eleições, nas próximas eleições, no local antigo dele. Então, é só de maneira temporária.
1: E aí, Marcelo, até para o nosso ouvinte, telespectador, entender, quem não faz essa solicitação e no dia da votação ele quer participar do processo eleitoral, não consegue, né, no caso?
0: Isso, se a pessoa estiver fora do seu domicílio eleitoral e não tiver feito essa solicitação, ela não tem como votar, infelizmente. Então, nessa situação, ela tem que fazer uma justificativa eleitoral, é justificar sua ausência. Essa justificativa pode ser feita no dia da eleição por meio do aplicativo E-Título, que é um aplicativo oficial da Justiça Eleitoral. Ele pode fazer esse download e cadastrar os seus dados até o dia da eleição, para que no dia da eleição ele possa fazer essa justificativa, tá? Se no momento, no dia da eleição, ele não conseguir fazer, não tiver baixado o app E-Título, enfrentar alguma dificuldade, ele tem até 30 dias depois das eleições para poder fazer essa justificativa de ausência, ao que vai ser analisada pelo juiz eleitoral da sua zona.
1: Então tá aí, minha gente, as informações. Agradecer aqui a participação do Marcelo Leonardo, chefe da sessão de apoio ao atendimento eleitoral do Tribunal Regional Eleitoral do Ceará. Marcelo, obrigado pela participação. Até uma próxima.
0: Disponho, estamos sempre às ordens.
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1: Verdinha, eita, estamos começando. Bom dia, bom dia, bom dia, meus queridos amigos. Olha a hora, são 5:01. Estou aqui com o meu querido amigo Willio Fortunato, que, aliás, deu um baile ontem no programa Conversa com o Tom, com a presença do nosso querido Paulo Quezado, um espetáculo. Pois bem, então estamos começando o nosso programa de hoje. Hoje, dia 27 já, né? É, dia 27, tá terminando. Este mês é de 31, né? Um diazinho a mais. Foi bem. Então, estamos começando aqui a nossa equipe. A Línia Mariana, menina da Messejana. O nosso querido William Fortunato, bolso da Calcaia. A Sarita de Queiroz. Eu e a Dandan, Daniela de Lavor. Fim de semana foi bom, legal, beleza, pura, aproveitou bem.
2: Maravilhoso. Você aproveitou
1: boa.
2: O seu?
1: Muito, então, muito pronto. Mesmo.
2: Bom dia, ouvintes madrugadores.
1: Um negócio bom, final de semana, não é? Muito bem, estamos começando o programa de hoje, vamos até 9:00 da manhã, cumprimentar esta região maravilhosa do Brasil, começando hoje por São Luís do Maranhão. São Luís do Maranhão, bom dia, meus amigos lá de São Luís do Maranhão, Teresina, Piauí, aí vem Natal, em Ceará, Fortaleza, Natal, Rio Grande do Norte, o Rio Grande do Norte, Natal, Paraíba, João Pessoa, Pernambuco, Recife, a Veneza Brasileira, Alagoas, Maceió, Sergipe, Aracaju e Bahia, Salvador, Bahia. Bahia, nossa querida cidade de São Salvador, da Bahia de Todos os Santos. Quem está nas outras regiões, belas regiões do Brasil, o nosso abraço, carinhoso abraço, não é? E quem está no exterior, que sempre está ligadinho com a gente, nosso abraço também a todos vocês. Vamos começando o nosso trabalho. Daniel Dravô, você acompanhou o futebol no fim de semana? Você como comentarista que está aí?
2: Não acompanhei.
1: Para você que está tomando o lugar do Hilton Bezerra como a mais brilhante comentarista de nossa emissora.
2: Como é que foi?
1: Estou satisfeito.
2: O que foi que jogou?
1: Satisfeito porque o Ceará ganhou, largou o cacete lá no São Bernardo. 4-3 o jogo.
2: Ainda bem, né? Que o Ceará tava só perdendo.
1: Saiu da zona de rebaixamento.
2: O Ceará.
1: Saiu da zona de rebaixamento.
2: Olha aí, rapaz.
1: Eita! Eu escrevi até um texto pro Diário do Nordeste. Energia renovável na virada alvinegra, hein? Turma da base, não foi não, Sarita? Os meninos entraram e... Rapaz, o primeiro tempo foi ruim. Minha amiga... Eu só vi o primeiro tempo por dever de ofício, que eu tinha obrigação de escrever para o jornal.

Mas o jogo ruim no primeiro tempo. Péssimo jogo. Aí entrou o Júlio, hein? Meu amigo, a coisa mudou. Vozão foi pra riba. Vozão largou o cacete. Empatou, o time deles fez 2-1. O Vozão empatou de novo, o time deles fez 3-2. Aí o Vozão, 3. Aí o Vozão 3 até 4-3.

0: do trânsito na cidade, então a gente traz para você agora informações de trânsito, a gente conversa com você também, ouvinte, claro, tem também a participação de Adalberto Barreto, já já, hein? Já já ele entra ao vivo para conversar com a gente, para responder as suas dúvidas, as suas questões, para te ajudar a entender um pouco desse universo todo da nossa mente, do nosso emocional. Hoje ele abre as portas do consultório para a gente conversar com ele. Ele continua no Quito, lá no Equador, mas ele está ao vivo para conversar com a gente daqui a pouquinho. Então, você que quer a sua resposta aí de Adalberto Barreto, já pode mandar no nosso WhatsApp, tá? 98887-1306, 98887-1306, para a gente trazer aí muita informação para você, nosso ouvinte, que está dirigindo ou está saindo agora dessa cidade, ou passeando para algum compromisso, indo para algum compromisso de trabalho. As crianças ainda estão de férias, né? Será que o trânsito está tranquilo? Vamos saber. Mas antes disso, vamos dar bom dia, porque estamos com uma. Para a gente dar com a nova hora aí, para a gente saber como é que está o trânsito. Mas antes disso, tem a nossa equipe sintonizada, tá? Nossa equipe está por aqui. Vamos dar bom dia primeiro para ele, o William Fortunato. Bom dia para você, William Fortunato. É ele que coloca no ar tudo que você ouve pela Verdinha FM 92,5. Bom dia, Fortunas. Bom dia também para a nossa querida Aline Mariano. Ela que recebe os nossos ouvintes, nossos convidados, organiza tudo nesse estúdio, nesta engrenagem, nesta maquininha aqui. A Aline é que comanda, viu? O negócio vai funcionando porque ela tá aí dando as ordens. Aline Mariano é nossa assistente de estúdio. Tem também ela, nossa querida Sara de Queiroz, nossa produtora maravilhosa, que também tem várias ideias boas. Bom dia para você, Sarinha. Sara de Queiroz, nossa produtora. E temos também ainda, colocando a gente no ar para TV Diário, porque além do rádio, nós estamos no ar também na TV. Então, para quem está sintonizado com a gente na TV Diário, você está vendo o trabalho de quem? Eli Gomes. É? O diretor de imagem? É o Eli? Olha, Eli Gomes. Seja bem-vindo ao horário da madrugada, Eli Gomes. Com ele, temos o Diego Castro e Carlinha Davi Magalhães. Davi Magalhães, essa é a equipe que está colocando a gente no ar para TV Diário. Então, se você está escolhendo ver rádio com imagem, você está vendo o trabalho do Eli Gomes, do Diego Castro e do Davi Magalhães. Na redação integrada do Sistema Verdes Mares, nós contamos ainda com todo o suporte na produção da Sofia Leite, além do nosso estagiário João Duarte. Então, tá aí. Esta é a nossa equipe maravilhosa. E para completar essa equipe, a gente completa, sabe como? Com você. Você que sintoniza na Verdinha FM 92,5. Você que liga no, na TV Diário, no canal 22. Você que nos acessa também pelo site do Diário do Nordeste ou pelo site da Verdinha. Enfim, você que escolhe se você é o nosso ouvinte, se você é o nosso telespectador, ou se você é o nosso internauta. E é junto com você que nós seguimos por essa segunda-feira aí para a próxima hora, para saber inclusive como é que tá o trânsito. Então, deixa eu saber. Vamos lá dar um giro nas câmeras.
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0: Tá aí. Vamos saber agora como é que tá o trânsito na nossa cidade através das câmeras de monitoramento. Tem os ouvintes também participando, viu? Então, já já eu vou trazer aqui as mensagens dos ouvintes que vocês é que nos ajudam demais em relação ao trânsito para nos dizer como é que está o trânsito na cidade. Tá difícil? Tem semáforo que não tá funcionando? Tem algum trânsito mais complicado? A gente vai saber. Nesse momento, a gente vai te levar lá para o viaduto que dá acesso ali à Barra do Ceará, Leste-Oeste, vizinho Mercado Central. Tá fluindo, tem mais movimento para quem tá vindo no sentido da Barra, indo lá para o centro, ali pela Monsenhor Tabosa. Então, tem um pouco mais de movimento nesse sentido. Para quem tá no sentido oposto, para quem tá saindo aqui da aldeota e do centro, indo para a Barra do Ceará, aí a gente tem um trânsito mais tranquilo. Mas tá fluindo nos dois sentidos, tá? Aí, quem tá por baixo do viaduto, como é que tá a situação por baixo do viaduto? Tá tranquila, porque não teve a feira da madrugada, de domingo para segunda. Consequentemente, não tem ninguém na avenida.

0: expondo nenhum produto. A feira não acontece na manhã de hoje, então o trânsito flui tranquilamente. Aí a gente sai desse ponto e vai lá para a Avenida da Universidade. A Avenida da Universidade está com trânsito super movimentado. Para quem está vindo ali do sentido da João Pessoa, que aí chega por aí, que já vira a Avenida da Universidade, do ladinho da reitoria da UFC, e segue no sentido do centro, cortando aí a 13 de maio, trânsito fluindo, embora esteja movimentado. Mais um trecho da nossa cidade, Avenida Washington Soares. Como é que tá a Washington Soares? Bem movimentada no sentido de quem está vindo da região metropolitana para a Aldeota. Para quem está no sentido oposto, para quem está saindo da região metropolitana e indo para quem está saindo, né, daqui de Fortaleza, indo para a região metropolitana, está mais tranquilo. Esse ponto aí da Washington Soares é no cruzamento com Oliveira Paiva, só para você identificar o ponto que a gente está te levando agora. Então, saindo desse ponto aí da Avenida Washington Soares, nós vamos agora para outro ponto da nossa cidade, que é através de você, tá? Então, através de você, a gente dá um giro agora para saber como é que está o trânsito. Vamos saber? Vou liberar aqui já uma mensagem do nosso ouvinte. Bom, ele está agora na Messejana, perto do terminal, com o trânsito movimentado por lá. Mas se tiver qualquer problema no trânsito, é só você mandar aqui pra gente, tá? 98887-1306. BR-116, Mazé, como é que tá? Manda mensagem aqui pra gente também, porque ela sempre nos leva de carona. Então, se você tem informação para compartilhar ou se tá tranquilo, também interessa. Um trânsito tranquilo na cidade, é só você mandar mensagem aqui pra gente, que a gente repassa aí a sua informação. Então, eu vou dar um giro no Google Maps, porque através do Google Maps a gente consegue entender mais ou menos como é que tá a situação na nossa cidade. Então, a gente já traz esse alerta para você também. Aí eu dou o tempo de você mandar a sua mensagem aqui para o nosso WhatsApp. Deixa eu ver como é que tá aqui a Pontes Vieira, por exemplo. A Avenida Pontes Vieira está com o trânsito. Deixa eu ver aqui. Eu vou sair daqui, tá? Desse mapa. Pra gente ver como é que tá o trânsito agora na cidade. Então, tá aí. Vamos saber agora como é que tá a situação por aqui. Bom, Pontes Vieira aparentemente está tranquila. Então, se você vai passar por lá, aparentemente a situação por lá está sem nenhum problema. Agora, o que aparece geralmente pra gente num trânsito mais complicado é na Avenida Domingos Olímpio, que aí você já sabe como é que fica lá, né? Domingos Olímpio sempre fica com o trânsito mais complicado. Aí, se você vai passar pela Domingos Olímpio, a gente vai saber agora. Vamos. Não tá funcionando aqui para mim o Google Maps. Mas eu vou esperar que os ouvintes participem mandando as mensagens. Só registrar aqui o nosso WhatsApp para você, que é o 98887-1306. 98887-1306. Que aí você manda a sua mensagem e participa aqui com a gente, tá? Então, mande sua mensagem pra cá, porque o negócio aqui é ao vivo, viu? Aí a pessoa míope não enxerga de longe. Ô, oh, abençoada. É isso aí. Eu não quero mais saber do trânsito também, não. Não quero mais saber, não. São 7 horas e 15 minutos. E agora eu vou direto com você, ouvinte. Deixa eu falar aqui com o Renato.
1: Bom dia, minha amiga Daniela. Renato, aqui da Cidade dos Funcionários. Eu saí bem na hora exata de saber como é que
0: Foi?
1: tá o trânsito. Saindo aqui da Cidade dos Funcionários, mas ser mais preciso do Parque del Sol, pegando aqui Oliveira Paiva para pegar a alça da BR. Aparentemente, bem tranquilo, né? Ver como é que tá na BR quando eu entrar, tá? Um abraço, bom dia, boa semana aí para todos que se iniciam.
0: Pois eu vou ficar esperando você me dizer como é que tá o trânsito na BR, porque tem muito ouvinte que trafega por lá e quer saber justamente como é que está o trânsito lá na BR-116. Então eu vou esperar você também trazer notícia lá da BR-116.

0: vocês, viu? Nosso WhatsApp tá aí aberto para que você faça como o Renato fez. Fala, Ocean. Você é taxista, conversei com ele no sábado.
1: Bom dia, Daniel de Lavoa, bom dia, Tom Barros. Se quiser, Ocean falando. Estou aqui na Silas Munguba com Bernardo Manuel. Trânsito tranquilo, por enquanto tá tranquilo aqui.
0: Valeu, deixa eu botar mais um ouvinte aqui. Fala, Adriano.
2: Bom dia, Daniel de Lavoa, bom dia, Tom Barros. Trânsito é... João Pessoa, desembargador Praxedes, direção Bos de Melo, BR, tudo tranquilo, viu? Trânsito muito bom, fluindo normalmente. Bom dia a todos. Adriano Alencar, do bairro João de Três.
0: Valeu, Adriano, obrigada. Agora eu vou para mais um ouvinte. Agora eu vou para mais um ouvinte que traz informação para a gente. É, bom dia, estamos aqui ligados, Novinho, Acimar, Senhor Chico, Silvio, Edvigem e Arquimedes, de Juazeiro do Norte, um abraço para vocês, Adriano Alencar também está aqui sintonizado, agora deixei para mais um ouvinte, deixa eu ver aqui, Avenida Duque de Caxias, no cruzamento com Heráclito Graça, trânsito intenso ali na região, então tá aqui, e Domingos Olímpio, como todo mundo já espera, né? Domingos Olímpio também tá com trânsito movimentado. O Iderlan tá por aqui parabenizando o primo Daniel, junto de, do Júnior, lá de Aroeira, Tamires, Brandão, Jijoca de Jericoacoara, tá o Adão e o, lá em Aroeira Cruz. Um abraço para vocês. Fala, Jesus!
3: Bom dia, Daniel e Tom Barro, tudo bem?
0: Tudo
3: aqui
0: bom.
3: Aqui é um taxista, Jesus.
0: E
3: aqui
0: aí?
3: Na Raul Barbosa, tá tranquilo o trânsito.
0: Tranquilo?
3: Viu? Tá fluindo bem.
0: Ô, oh, coisa boa. Valeu, taxista Jesus. E parabéns, viu? Estendido ainda para todos os taxistas hoje, segunda-feira, porque o dia de vocês foi no sábado. Conversamos ao vivo com o Ocean, que participou aqui, trazendo notícia de trânsito, também de histórias de vida, né? Ele foi... Agora, é tão legal que quando a gente conversa com uma pessoa no Bom da Madrugada, a gente conhece um pouquinho mais. E o Ocean, ele foi motorista de ônibus, de cantores, de Simone e Simaria, do Reginaldo Rossi. E aí, no sábado, ele contou umas histórias muito legais pra gente. E agora ele é taxista e também tem umas histórias incríveis. E nos leva de carona sempre. Um beijo pra você, Ocean. Então, muito obrigada. Muito obrigada. É bom demais conversar com vocês e saber um pouquinho mais. Sexta-feira tem mais um Bom da Madrugada, hein? Quem sabe não vai ser você que vai contar a sua história. Tem mais aqui notícia do trânsito através do Jair.
4: Bom dia, Daniel Delavoux.
0: Bom dia, Jair.
4: Bom dia, Tonzinho. Bom dia a todos os ouvintes aí da Verdinha, que é Jair Freitas, motorista de aplicativo lá do Parque dos Irmãos. Acabei de passar ali pelo quarto anel viário.
0: Como é que tá por lá?
4: Cruzamento com a BRC-16. Trânsito, como sempre, caótico. Você tá passando pelo menos 10 a 15 minutos para poder sair daquele trecho. Muito complicado. Tanto no sentido para Maracanaú como no sentido Eusébio. Um abraço aí a todo mundo.
0: Valeu, muito obrigada, viu? Obrigada pela informação. Então, se você tiver informação para a gente, tem um acidente aqui, um registro de um acidente na João Carvalho com José Lourenço, na Aldeota. Então, tem um alerta aqui para você sobre o trânsito desse acidente na... É pela José Lourenço o acidente, mas é bem no cruzamento com a João Carvalho. Então, fica esse alerta para você que vai trafegar agora pela Aldeota. São dois, na verdade. Um pela João Carvalho e um outro na José Lourenço. Dois acidentes agora no bairro da Aldeota que pode travar o trânsito ali na região também. Vamos para o intervalo, porque Adalberto Barreto já está na área para a gente conversar ao vivo. Já tem perguntas chegando para Adalberto Barreto, já tem gente na expectativa de ouvir as palavras do nosso mestre. É depois do intervalo, é bem rapidinho, eu volto já.
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2: Uma equipe da polícia.

0: A Polícia Militar de Icó foi acionada para atender a ocorrência para checar a informação de que um suspeito estaria em uma casa no distrito de Palestina, em Oroz, no centro-sul do nosso estado. Ele estaria com armas e traficando drogas. A equipe chegou até esse endereço e, ao perceber a chegada da polícia, o suspeito tentou fugir e chegou a arremessar uma quantidade de droga para fora da residência. Mas não deu muito certo. A polícia fez o cerco, agiu rápido e conseguiu capturar esse homem. Após ser questionado sobre outros materiais ilícitos dentro da casa, o homem confirmou que tinha mais droga e também uma arma de fogo, munições e dinheiro. Foi dada a voz de prisão a esse suspeito e ele foi encaminhado com todo o material apreendido até a Delegacia de Polícia Civil de Oroz para os procedimentos necessários. Foi uma ação importante da equipe do Raio do município de Icó, tirando de circulação essa droga e prendendo mais um suspeito. Darlene Barbosa para a Verdinha FM.
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1: 7:24 agora. Bom dia.
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1: Vamos lá, vamos pro Papo Carreira primeiro, porque estão sendo oferecidas aí mais de 300 vagas para dois cargos de professor da educação básica. Isso é na Prefeitura de Aracati. Quem vai trazer os detalhes pra gente agora é o Renato Bezerra. Fala, Renato.
0: Renato Bezerra.
2: Olá, pessoal. A Prefeitura de Aracati, no litoral leste do Ceará, abriu concurso público com 347 vagas para professor da educação básica. Desse total, 250 são para pedagogo com atuação na educação infantil e nos anos iniciais do ensino fundamental e 97 para professor da educação básica 2, que compreende os anos finais. Para ambos os cargos, o salário inicial é de R$ 2.611 para uma jornada de 20 horas por semana. Os interessados podem se candidatar a partir de amanhã, dia 28 de julho, até o dia 27 de agosto, pelo site da Fundação Cearense de Pesquisa e Cultura. As provas objetivas serão aplicadas no dia 27 de setembro. Confira o edital para mais informações no site do Diário do Nordeste, clicando na editoria Papo Carreira. Renato Bezerra, para a Rádio Verdinha FM 92.5 e TV Diário.
1: Valeu, Renato!
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1: Bom dia para o senhor, doutor Adalberto Barreto, que conversa com a gente ao vivo, ele que continua internacional, porque ele está levando aí a terapia comunitária para o mundo. Dessa vez ele está em Quito, lá no Equador, que volta para o Brasil essa semana, né?
3: Bom dia, Daniele. Sim, bom dia, ouvintes da Verdinha, do Bom Dia Nordeste. Estou voltando já quarta-feira, quinta-feira, vou estar aí presente aí com você.
1: Que bom. Agora, doutor Adalberto, a gente tem algumas perguntas aqui, perguntas que os nossos ouvintes estão, inclusive, esperando desde cedo. Tem ouvinte aqui desde a semana passada, esperando pela sua resposta. Então, abrir as portas do consultório na segunda-feira tem sido muito importante para muita gente. E tem uma ouvinte, doutor Adalberto, que mandou uma pergunta para a gente. Eu não vou identificar algumas perguntas aqui que chegam. E essa pergunta chegou dessa pessoa. Ela casada e descobriu que estava sendo traída da pior forma possível. O marido teve um caso com uma garota de programa e se apaixonou pela garota de programa. E aí não deixou o casamento, percebeu que estava sendo usado e manipulado no meio dessa história. E aí foi e contou e abriu o jogo para a esposa. Só que tem sido muito desafiador manter esse relacionamento, porque toda vez que a esposa fala alguma coisa, ele reage, ele de forma reativa, dizendo que não quer falar sobre o assunto, que ela não fala, que ela não esquece, que não existiu perdão. Só que ela, por outro lado, ainda é muito machucada, porque isso mexeu de uma forma devastadora com ela também, principalmente. Eles continuam casados, mas sempre que tem um estresse, a esposa não pode tocar no assunto porque o marido não quer. E aí tem uma discussão. E aí ela quer saber do senhor o que pode, o que ela está se sentindo muitas vezes perdida. Muitas vezes perdeu, inclusive, o sentido, né? O que fazer, doutor Adalberto, numa situação como essa?
3: Na minha experiência de terapia de família, terapeuta de casal, é muito comum, muitas vezes, quando o homem trai e se descobre ou ele revela e ele retorna ao casamento anterior, muitas vezes esse homem está atrás de uma outra mulher, mas não outra mulher em outro corpo, mas a outra mulher que está adormecida dentro da sua atual esposa. Né? Porque o que é que ele está procurando? Talvez essa relação, é a hora da esposa refletir também, o que é que está faltando nessa relação? O que é que ele está buscando fora, que não está encontrando dentro? O que é que... Porque se ele retorna, é porque tem alguma coisa importante nessa relação. Então, em vez de ficar olhando para a possível futura perda, é acolher o retorno e ver aonde foi que cada um falhou. Faltou diálogo, mas não é diálogo para estar acusando com ciúmes, não. É entender o que foi que aconteceu, que eu fui buscar fora o que estava faltando aqui. E a esposa poder refletir também o que é que eu, como esposa, talvez esteja dedicando demais ao trabalho, sendo muito isso, e está faltando mais afeto, está faltando mais isso ou mais aquilo. É um momento importante, porque as crises trazem dores, mas elas trazem também uma oportunidade para a gente melhorar o relacionamento. Não adianta voltar para ser como era antes, porque vai acontecer de novo a mesma coisa. Então, tem que voltar, aprender, tirar lições, cada um modificar o seu comportamento, aí sim esse retorno parece ser mais promissor.
1: Bom, a gente vai. Mas não deixa de ser uma situação bem delicada, né, doutor Adalberto?
3: É difícil, sim.
1: Vamos aqui responder então agora um outro ouvinte que mandou uma mensagem para o senhor aqui dizendo o seguinte. Doutor Adalberto, eu queria que o senhor falasse, a minha filha tem muita dificuldade em permanecer nos empregos, porque ela não se sente bem nas relações com os outros colaboradores. Essa mensagem aí de uma mãe preocupada com a situação da filha no trabalho.
3: Olha, é muito comum, normalmente, uma relação, quem é o casal da família?

0: é o esposo e a esposa. Mas muitas vezes o casal vive um divórcio afetivo. Eles moram juntos, estão ali, mas não tem mais aquela cumplicidade, não existe mais aquela cumplicidade do casal. E nesse contexto, o pai ou a mãe escolhe um dos filhos e forma o casal com aquele filho. Então, aquele filho com aquela mãe, ou aquela mãe, aquela filha com o pai, forma um casal. E o filho termina sendo prisioneiro dessa relação, e toda tentativa que esse filho faz no sentido de se afastar, de arranjar um emprego, inconscientemente ele boicota, o que eu chamo a síndrome do eterno filho ou da eterna filha. Porque só se é filha de um pai, de uma mãe que precisa ser pai, mas se as duas funções que ele ocupa, ele é pai e ele é esposo. Ele não é mais esposa nem amante, porque a relação não existe mais, então só resta o filho. Então, cada vez que o filho arranja um emprego, automaticamente, inconscientemente, ele boicota para voltar para a mãe ou para o pai para formar aquele casal. Então, são pessoas que boicotam os trabalhos, todo emprego nunca termina, começa as coisas e não termina, começa a tocar violão e não termina, curso disso e não termina, porque terminar significa dizer agora sou adulto, agora eu vou viver a minha vida. Mas quando olha para trás, diz: mas o que será da mamãe sem eu? O que será do papai sem eu? Esse é um dos contextos onde é mais comum, dentro de uma visão sistêmica, na terapia de família, que a gente observa esse eterno filho, essa eterna filha, que nunca termina o que começa, porque terminar o que começa, ele sente que está abandonando a mãe. Então, o que é que competiria essa mãe fazer? De uma certa forma, é fazer passar, primeiro, divorcie do seu filho, isso é um casamento sem futuro. De volta, deixe ele, seu filho, sua filha, livre para crescer, para fazer as coisas dela, vá se afastando sem abandonar e se ocupar de outras coisas, vá atrás de outras ocupações da vida e faça ela entender, com gestos e com palavras, de que ela pode alçar o voo dela como você alçou o seu quando se casou com seu esposo.
1: Vamos aqui responder mais um ouvinte. É o seguinte, o nosso ouvinte, ele assinou a mensagem, o Reginilton, ele pergunta: Doutor Adalberto, bom dia. Atualmente a insônia, ela tem batido várias vezes à minha porta e muitas vezes ela entra sem nem pedir licença. E diante disso, eu tenho sentido como se fosse um postulante aí à minha própria ansiedade. Diante de tantas pressões, de tantas incertezas e a velocidade desse nosso mundo moderno, por que isso acontece? E o que que você, doutor Alberto, pode nos ensinar para que a gente não seja vencido por tudo isso?
0: Você tem razão, Regina, de dizer que nós vivemos num mundo acelerado, que nos acelera tudo e todos, nossos pensamentos, nossos gestos e tudo. E esse é aceleramento, quando você vai dormir, que é a hora de se desligar, você não consegue, é um estado de alerta permanente, como se eu dormir eu vou perder, se eu dormir vai acontecer alguma coisa ou eu vou morrer. Eu me lembro de um paciente que eu tinha, que ele tinha síndrome do pânico. E ele ficava dormindo na cadeira. Eu digo: por que é que o senhor não se deita? Ele disse: não, eu tenho medo de dormir, se eu for dormir, eu vou morrer. Eu, quando não quero morrer, eu fico logo em pé. Ele disse: que ansiedade é essa? Então, eu acho que o que é importante para a gente é a gente fazer os breaks, né? Os desligamentos. A gente não ficar no automático, sendo movido por forças que vêm de fora. A gente tem que frear. E como é que a gente freia? Durante o dia, ter momentos de parada, depois do almoço, o nosso cochilozinho aí do Ceará, não é? De você, final de semana, sai de casa, mude de ambiente, vá para a praia ou para a serra, para aquilo que você gosta. São essas pequenas separações, freios que a gente faz, essas pausas, ela deixa a gente, quando a gente já retorna no outro ritmo. Mas esse é uma coisa que está acontecendo no mundo inteiro, né? É essa velocidade. A única forma é a gente desacelerar, respirando mais, contato com a natureza, mudando de ambiente, na hora do almoço, no seu trabalho, almoço, mas descanse um pouquinho, feche os olhos, não fique vendo a hora de descansar, aí vai olhar ou direto a televisão ou o smartphone. Fica ali direto, a mente não descansa. Aí na hora que você diz: agora eu vou dormir, cadê o

0: sono. Porque você, a luz que entra nos nossos olhos, ela estimula a gente. E o sono a gente faz no escuro, onde a gente descansa, não só a vista, como a nossa mente.
1: Doutor Adalberto, também tem uma pergunta aqui, que ela não está identificada, então vou preservar o anonimato do nosso ouvinte, que fala sobre o medo da finitude, e aí pergunta sobre o medo da morte. Então, para a gente encerrar, o que que a gente pode dizer para essa pessoa?
0: Olha, o importante é o aqui e agora. O passado não existe mais, o futuro ainda não existe. O que existe é o presente. Tudo termina, tudo passa. Tem várias músicas que já falam disso, né? De tudo passa, tudo passará. Então, essa consciência de que tudo passa, que tudo tem começo, meio e fim, deve levar a gente a viver uma vida de menos apego às coisas materiais, apego às situações, apego a dores. Vamos aprender a desapegar dessas coisas. Viver o presente como se fosse o último dia da vida. Vou viver hoje, não é? Então, todo dia, quando você fica preocupado com o futuro, você deixa de viver o presente. A pergunta é assim, o que é que no presente está me incomodando tanto que eu estou com vontade de viajar e, ao mesmo tempo, tenho medo que essa viagem seja definitiva. Então, pense um pouco nisso e é um pouco por aí que a gente vai superando essas situações.
1: Pois é, então vamos pensar por aí para a gente ter essas questões do que espero que sejam aliviadas, né? Assim, a angústia desses ouvintes que mandaram essas mensagens, que isso tenha chegado aí no coração deles como uma sensação de luz, para que abra, que eles compreendam e que consigam passar por essas questões, né? A gente volta na quinta-feira ao vivo aqui nos nossos estúdios e na próxima segunda-feira de novo abrindo as portas do consultório para que os ouvintes também possam abrir o coração. Doutor Adalberto, muito obrigada e bom retorno ao Brasil.
0: Até quinta. Vamos
1: Até
0: aí.
1: quinta. São 7h38. Nós temos um intervalo agora pela frente. Só vou te antecipar que a gente conversa com a doutora Issa Tavares, oftalmologista, depois do intervalo. Nós vamos falar sobre as principais malformações oculares na infância, de bebezinhos que já nascem com alguma dessas questões, e um caso específico de um bebê aqui no Ceará, que a família desse bebê corre contra o tempo para conseguir fazer uma cirurgia lá em São Paulo, que só é feita por lá. E a gente vai saber um pouquinho mais sobre esse caso e também como é que a gente pode ajudar esse bebê. São 7h38, eu volto já já.
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2: A gente agora fala com a doutora Issa Tavares, vamos conversar com ela sobre as principais malformações oculares que podem afetar aí os bebês. Muitos descobrem ainda na gravidez, mas em outros casos a família só recebe o diagnóstico na hora do nascimento. Mas quais podem ser identificadas, né, ainda na gravidez? Qual a importância do diagnóstico e do tratamento precoce? Bom, quem vai esclarecer essas dúvidas e quais são os casos mais comuns de acontecer nos olhinhos dos bebês é a médica oftalmologista Issa Tavares, que explica para a gente os casos mais comuns também e as alterações congênitas nos olhos. Doutora Issa, bom dia.
1: Bom dia, doutora Issa.
0: Issa Tavares.
2: Doutora, é muito boa a sua chamada, né? É uma força.
3: É para a gente acordar segunda-feira.
2: É.
3: Chamar a chamada de acordar.
1: É verdade.
2: Doutora Issa, quais são os casos mais comuns que a gente que acontecem tanto na gravidez, que as pessoas já descobrem, ou por que que alguns só descobrem depois que nasce?
3: Bom dia a todos. Os principais casos é catarata e glaucoma congênito, tá? Se a mãe tiver tido alguma infecção, tipo rubéola, citomegalovírus, o alerta já acende antes da gravidez, antes do parto, tá? Nos ultrassons, principalmente do final do trimestre, terceiro trimestre, pode-se observar algumas alterações. A catarata congênita, a manchinha branca no meio do olho do bebê, que fica diferente nas ondas do ultrassom. E o glaucoma congênito, que é o olho maior, entre aspas, do que o tamanho normal, tá? Às vezes, o ultrassom não consegue detectar. Quando o bebê nasce, é que observa. Naquele teste do olhinho, que é super importante, feito no primeiro mês de vida, no teste do olhinho a gente consegue dar o diagnóstico. Ou, se não der o diagnóstico, vai suspeitar da catarata congênita, do glaucoma congênito e do retinoblastoma, que esteve em alta há um tempo atrás, da filha do Thiago Leifert. Então, ali era retinoblastoma.
2: Que ele descobriu que foi numa foto, não foi?
3: Numa foto que ficou aquela mancha branca, né?
2: Foi.
3: Então, são as três principais doenças, glaucoma, catarata e o retinoblastoma. Se tiver tido alguma doença na mãe durante a gravidez, aí tem que investigar outras coisas que pode o bebê ter, certo? Mas é o menos comum. Com os pré-natais cada vez mais bem feitos, isso é menos comum. A catarata congênita, a gente opera quando o bebê nasce. Dependendo de cada caso, você opera no primeiro ano de vida ou você pode esperar um pouquinho mais. Quando é só em um olho, tem que operar o mais rápido possível. Por quê? Porque se aquele olho tem uma catarata, tem uma visão ruim, se você não tirar a catarata muito rápido, aquele olho vai ficar preguiçoso. É o que a gente chama de ambliopia, que é o nome científico, mas as pessoas conhecem como olho preguiçoso. Aquele olho que está ali normal, mas ele não tem uma visão boa, não tem qualidade nem quantidade de visão. A catarata, ela tem uma idade máxima que deve ser operado. Máximo de 5 anos. Por quê? Porque a idade máxima, a gente estimular a visão. Então, a gente opera a catarata o mais cedo possível para que a criança possa ter a sua visão estimulada. O glaucoma congênito também tem que operar mais precoce ainda. Assim que diagnostica o glaucoma congênito, precisa operar o bebê. Por quê? Porque se a gente não fizer isso, a pressão do olho vai ficar muito alta, o bebê vai ficar com o olho branco, a córnea fica branca. E aquele olho branco altera a córnea, altera o nervo do olho e o bebê pode perder a visão de maneira irreversível. A gente não consegue reverter a perda visual se a criança já nasce com muita malformação. A gente não consegue correr e desfazer essas malformações.
2: E o pior, tá? É que para muita gente, para a maioria, o tempo ele é crucial, né?
3: O tempo é crucial nesses casos. A gente tem que operar o glaucoma. Eu já operei bebê de glaucoma congênito com 1 mês e meio de vida. Então, a gente não espera, vamos fazer amanhã, não.
1: E a resposta, como é que é feita a cirurgia? A expectativa é boa para a pessoa ficar vendo normal?
3: Depende de cada caso. Quando tem muitas malformações, porque o glaucoma congênito, por exemplo, a alteração é no ângulo do olho, tá? Se tiver uma malformação muito grave, ela vai atingir a córnea, vai atingir a cor do olho, que é a íris. E a gente, às vezes, não consegue dar uma visão igual a de uma pessoa que nunca teve nenhum problema. Mas a gente consegue melhorar muito, né? Cada olho é um olho. Não falo nem cada caso. Cada olho é um olho. Você tem os dois olhos da mesma criança com a mesma alteração. A gente opera os dois olhos, um olho responde de uma maneira, o outro olho responde de outra. Tá?
1: A pressão...
3: Porque tem variações anatômicas.
1: A pressão volta ao normal?
3: Volta. Mas às vezes, mesmo com a pressão do olho baixa, a criança não consegue ter uma visão muito boa.
1: Yeah.
3: Porque tem alteração de córnea. Tem uns que nascem sem a cor do olho, que é a aniridia. Então, é bem complexo, né?
1: Mas isso é caso raro, é?
3: É raro, graças a Deus é bem raro. É em 1 em 1 milhão. É bem raro, graças a Deus, né? Mas são alterações muito graves. E às vezes o bebê não nasce com essa alteração e depois de alguns meses a mãe, o menino dorme bem e acorda de manhã com o olho branco. Então, aí vem a suspeita do glaucoma congênito. Por isso que a gente fala muito, várias vezes, a respeito do teste do olhinho com até um mês de vida. Ele é muito importante, dá muitos diagnósticos que salvam a visão das crianças.
4: Pois é, agora, quando acontece uma situação como essa, doutora Issa, de você perceber, né, na hora que o bebê nasceu, que recebeu o diagnóstico, se não tiver dado para perceber ainda na gravidez, quando já está na barriga, quando está na barriga ainda o bebezinho lá, tem como fazer alguma coisa ou é...
3: Não.
4: É quando nascer mesmo.
3: Intraútero a gente não faz nada, só depois que nasce. Aí assim que nasce, o pediatra já viu a alteração, manda pro oftalmologista.
4: Agora, porque a gente viu que o tempo ele é muito importante numa situação
3: Exatamente.
4: Como essa, principalmente se tratando de saúde de um bebezinho. Agora, quando ele nasce prematuro, é como que fosse mais preocupante, mais delicado?
3: É mais difícil ainda de realizar a cirurgia e é mais delicado. Por quê? Vocês viram o vídeo dela, né? Ela fala idade corrigida, né? O bebê tem 5 meses, se eu não me engano, a idade corrigida de 3. O que é isso? Ele nasceu prematuro. A gente, quando tá na barriga, o bebê quando tá na barriga, à medida que vai desenvolvendo a gestação, tem algumas estruturas que estão na barriga, que à medida que vai amadurecendo a gestação, essas alterações, elas desaparecem, para que o bebê possa desenvolver normal.
4: Uhum.
3: Um exemplo simples, para as pessoas entenderem. Um bebê muito prematuro, ele nasce sem as unhas, às vezes dos pés. Por quê? Porque não deu tempo de crescer. Isso aí depois é que vai nascer. No caso em questão, ela tem uma persistência da artéria hialoide, né? Que ela até comenta no vídeo. O que é isso? É uma artéria que nós temos dentro do olho.
4: A gente vai agora, inclusive, aproveitar, já que você já entrou no assunto, doutora Issa, porque esse caso, que a gente vai agora ir para mais especificamente, um desses casos é o desse bebezinho, que é o pequeno André, filho, ele só tem 5 meses. Ele foi diagnosticado com uma rara malformação ocular, porque ele nasceu, como a doutora Issa disse, com uma microftalmia.
3: Microftalmia. Ele tem um olho menor do que o tamanho normal.
4: Além também da...
3: Catarata congênita.
4: Isso, da catarata congênita. E de um vítreo...
3: Vítreo primário hiperplásico.
4: Que é uma condição que pode comprometer seriamente a visão dele, né?
3: O pior é o vítreo primário hiperplásico, depois o tamanho do olho muito pequeno, que é a microftalmia, e a catarata congênita. Se fosse só a catarata congênita, era o mais fácil de resolver.
4: Aí a família está correndo contra o tempo, quando a gente falou do tempo. Eles estão correndo contra o tempo, porque eles precisam conseguir uma cirurgia que vai permitir que esse bebezinho cresça enxergando o mundo do jeito que ele merece. O desafio é que esse procedimento, ele só pode ser feito lá em São Paulo e custa aproximadamente R$50 mil. E aí eles estão fazendo uma rifa solidária para que esse dinheiro eles consigam o quanto antes. E a mãe do bebê, que é a Karen Priscila, ela vai explicar um pouquinho melhor para a gente essa situação que eles estão vivendo. Então, a gente acompanha agora.
5: Olá, Daniela. Gostaria de agradecer pela oportunidade, escuta e acolhimento comigo e minha família. Me falar um pouquinho sobre a história do Andrezinho, meu filho. Eu sou a Karen Priscila, o nome do meu esposo é André e o nosso bebezinho é o Andrezinho. O André, ele é um bebê extremo prematuro. Ele nasceu com 30 semanas, com 840 gramas.

0: ele passou 70 dias na UTI. Meu primeiro contato com meu filho, corpo a corpo, né, foi após 30 dias. Antes, eu só pegava pelas mãozinhas, pela incubadora, né? E na UTI, os bebês, eles passam pelos testes normais, que é o teste do pezinho, né? O teste da orelhinha, o teste do olhinho. E foi visto já na UTI que o Andrezinho, ele tinha essa malformação em um dos olhos, né? Então, o médico que fez, né, que laudou ele, falou que poderia ser uma catarata congênita, que após o ganho de peso, ele poderia estar sendo encaminhado, porque provavelmente seria um caso cirúrgico, né? Então, o bebê recebeu alta com 1,770 kg, e quando ele fez 2 quilos, nós começamos a busca para investigar se realmente era catarata congênita e se tinha algo a mais. E passamos por vários especialistas, né? E ao final nós chegamos na doutora Islane Versosa, ela é até responsável pela ONG KVV, e ela pediu que eu fizesse um ultrassom no olho dele com Doppler, que foi o doutor Pedro Javier que fez. E ambos, né, chegaram à conclusão que o neném não tem apenas catarata congênita, que ele tem persistência do vítreo primário hiperplásico, mais catarata congênita, além desse olhinho ter uma malformação ser menor do que o outro. Então, é algo mais grave. E ela nos falou que não fazia essa cirurgia, né, que tinha, tem uma especialista em São Paulo, que é a doutora Márcia Tartarella, especialista em vítreo, que é o caso do nosso neném, e ela nos encaminhou para essa médica, né? Então, fomos atrás da médica, falamos com a secretária dela, a Letícia, e a Letícia nos passou os valores, né? Que eles não aceitam um plano de saúde. E o hospital que foi recomendado para cirurgia, que no caso a médica só atende lá, é o Albert Einstein, em Morumbi. Então, nós ficamos perplexos, anestesiados, desesperados com os valores cobrados, que juntando tudo passa de 70 mil. E uma diária do hospital é entre 12.500 a 23 mil, um único dia. E a minha família não tem essa quantia, nós não temos essa quantia. Então, tentamos acionar o plano de saúde prolonga, pede mais 7 dias, prolonga. Se encerrou nessa terça agora um prazo e pediram mais 10 dias para pelo menos custear o hospital. Nós pedimos, né, explicamos a situação e estamos assim. E num desespero de tentar ajudar o nosso filho, porque ele só tem 3 meses corrigido, né, 5 meses cronológico e 3 meses corrigido, de fazer a rifa solidária e a vaquinha, né? E assim começamos há 2 semanas atrás a divulgar na minha rede social, meu esposo também, pra gente tentar levantar esse valor pra gente juntos salvar o olhinho do André Filho. Então, o motivo desse vídeo é esse, né? Pra que juntos a gente consiga salvar o olhinho do meu filho. Ele é filho único, é o nosso bem maior, e pelo nosso filho, pelos nossos filhos, a gente faz tudo o que é possível. Nos ajude.
1: Aí, como é que as pessoas podem ajudar? Para isso, foi feita uma campanha na internet para que esse dinheiro seja arrecadado, porque esse bebê, ele está correndo contra o tempo, na verdade. E aí, essa campanha, a partir de R$ 5,00, as pessoas podem ajudar, e eles conseguiram, até agora, R$ 7.442,00. 212 pessoas já contribuíram. A meta é de 50 mil. Então, para doar, você entra no site, que é campanhadobem.com.br, mas é mais complicado a gente dar o endereço para vocês agora pelo rádio. Então,

0: forma mais simples é você ir lá no Instagram ou da Karen, que é Karen_, aquele tracinho embaixo, Karen_Pontes_, que lá tem um link na bio que vai direto para esse site. Ou então, o arroba Onda Solidária Fortaleza. Se for mais fácil para você, o Onda Solidária Fortaleza também está dando apoio a essa causa para que essa família consiga esse valor. E a pergunta que eles fazem, o que, que você faria se a visão do seu filho dependesse de uma cirurgia? E aí custa R$50 mil, no mínimo, só faz em São Paulo. Doutora Issa, é uma situação que, além da criança estar correndo contra o tempo, a família inteira fica muito abalada emocionalmente, né?
1: É, todo mundo, a gente não quer, ninguém quer passar por uma situação dessa, né? Esse bebê, o que aconteceu com ele? Essa, quando ela fala, persistência do vítreo primário hiperplásico, o que é isso? É uma artéria que a gente tem dentro do olho. Quando a gente está na barriga, essa artéria está lá funcionando, pulsando. Por isso que ela fez o ultrassom com Doppler. Porque o Doppler mostra a pulsação da artéria. Quando está na barriga, essa artéria ela existe e ela está funcionando, pulsando. À medida que a gravidez desenvolve, essa artéria ela se retrai, ela fica fechada e ela é absorvida pelo nosso organismo. Então, a gente quando nasce de 9 meses, essa artéria não tem, porque ela secou e ela foi absorvida. Por isso que ele ainda tem, porque ele nasceu prematuro. O tempo que ele tinha de barriga, ele se manteve numa incubadora, né? Aí, além disso, o que aconteceu com ele? Um olho menor do que o normal, por isso que ela fala de microoftalmia, microoftalmia é olho pequeno, e a catarata congênita, né? Então, são três condições que ele tem, três alterações que ele tem. A microoftalmia a gente não consegue mudar, porque é um defeito dele, é uma alteração dele de nascença. Ele vai sempre ter um olhinho um pouquinho menor do que o outro à medida que ele crescer, tá? A catarata a gente consegue resolver e o paciente do vítreo primário também, porque existe cirurgia para isso, né? Agora, lembrando que como o bebê é muito pequeno, os riscos são maiores, é uma cirurgia bem mais delicada, bem mais difícil. Por isso que aqui em Fortaleza ela não é realizada. É realizada apenas em São Paulo. Lembrando que, eu acho que todo mundo sabe, que as cirurgias oftalmológicas, elas são feitas, na maioria dos casos, em clínicas, né? Então, um bebê desse, ele não pode operar numa clínica. Por isso que ela citou que é só no Albert Einstein. Por quê? Porque tem que ser no hospital maior, tem que ter estrutura de UTI, tem que ter toda a estrutura de outros profissionais, além do oftalmologista, para que possa ser realizada essa cirurgia nessa criança.
0: Pois é, e a gente tem aqui a situação, né, deles pedindo essa ajuda. Então tem aqui a campanha, se você está com a gente pela TV Diário, você está observando os detalhes, inclusive a foto do André Filho, desse bebezinho tão pequenininho, que precisa da ajuda de todo mundo. E a gente, quando a gente pensa nesse valor de 50 mil, se ele for dividido por muita gente, né, fica muito fácil de ajudar, porque a partir de R$5, você pode ajudar nessa vaquinha, e se a gente junta 5 com 5 de todo mundo que está pensando agora e assistindo, vai ter um montante que já eles chegam nos 50 mil. E aí faz toda a diferença. Porque muita gente pensa, ah, mas eu só posso com 5, não vai nem fazer diferença. E faz diferença.
2: Faz diferença, sim.
0: Faz muita diferença. Ele nasceu prematuro, como a gente contou. Precisa dessa cirurgia que só acontece em São Paulo. A cirurgia custa mais de 50 mil. E o valor que eles conseguiram até agora foi de pouco mais de R$7.400. Então, 212 pessoas ajudaram. A meta é R$50 mil, no mínimo. E a gente vai agora estamos falando sobre isso para ver se a gente consegue chegar em mais gente que possa ajudar, porque de 5 em 5 faz uma grande diferença e é o que pode dar, pelo menos, a sensação de que foi feito tudo, né, doutora Issa?
1: É, exatamente. Aí no pós-cirúrgico, depois que essa criança realizar a cirurgia, ela vai usar óculos de grau, ela vai ter todo um acompanhamento, que isso aí sim ela consegue fazer aqui em Fortaleza, né?
0: Porque aí o processo do pós-cirúrgico já para um bebezinho que é tão pequenininho.
1: É, mas a cirurgia em si tem um risco maior, porque era muito prematuro, é muito pequenininho, mas ele saindo da cirurgia tem toda a questão respiratória, porque ele é muito prematuro, ele foi para a UTI muitos meses. Então, quando ele sair do hospital, que ele receber alta, ele volta para Fortaleza. E aqui ele vai conseguir fazer todo o resto desse acompanhamento, que é o quê? Estimulação visual. Aí vai ser feito, vocês já viram aquelas criancinhas que têm o olho tapado usando óculos?
0: Sim.
1: Então vai ser feita uma estimulação visual nele para desenvolver a visão desse olhinho que está mais fraco hoje, né? Para que com isso a gente consiga melhorar e equilibrar

0: a visão dessa criança.
1: Vamos torcer para isso. A gente torce para isso, para que a gente, quando entrar no site, já tenha um número bem maior aí de ajuda para o pequeno André desta família que está desesperada pedindo ajuda de todo mundo. Então, a gente deixa disponível aqui para você essa imagem que aparece na sua tela, se você não estiver vendo. A pergunta que a família inteira se faz é o que, que você faria se a visão do seu bebê dependesse de uma cirurgia que custa mais de 50 mil reais. E a família não tem de onde tirar, então está contando com a ajuda e com a solidariedade de todo mundo. Então a gente torce para que a cirurgia aconteça o quanto antes, porque o tempo é importante, e que o bebê consiga, porque é um olho só, né?
0: É um olho só, o outro olho dele, pelo relato da mãe, é normal. Então, gente, isso aí fica o alerta, tá certo? Todos os bebês, tem até um teste do pezinho, que é muito, todo mundo conhece, teste do pezinho, o teste da orelhinha, o teste do olhinho também faz parte desses exames super importantes de quando o bebê nasce, tá? Não vamos deixar nessa enrolação, depois eu faço. Não, isso muda o prognóstico de vida da criança. Você tiver um diagnóstico mais precoce possível de qualquer doença, você consegue resolver o mais rápido possível e vai ter menos sequelas para o futuro. Pode operar o bebê bem cedinho, bem novinho, e ele ter uma vida normal? Pode. Pode sim, mas tem que ser o mais cedo e mais precoce possível.
1: É importante, inclusive, porque o diagnóstico precoce é tão fundamental, né?
0: É o divisor de águas entre a criança desenvolver bem, crescer bem e ter uma qualidade de visão. Porque se ele não tiver uma visão boa, vai interferir no aprendizado, no desenvolvimento dela, para andar, para correr, para engatinhar, para estudar, para aprender a ler. Então, é assim como o teste do pezinho, você vai diagnosticar várias doenças, hipotireoidismo é uma delas. Para quê? Para você começar a repor o hormônio quando nasce. É a mesma coisa, é o teste do olhinho. Porque a gente tiver alguma alteração, a gente consegue dar o diagnóstico o mais precoce possível e resolver o mais rápido possível com o menor número de sequelas.
1: É isso. Eu vou até repetir aqui o Instagram para que você que ouviu a conversa no meio do caminho e está interessado em ajudar, a partir de R$5 já ajuda muito essa família. Tem dois Instagrams aí que estão disponíveis com o link na bio, que você clicando lá vai direto para o site, que é o site da campanha. Tanto o Instagram da mãe do bebê, que é a Karen Pontes, é Karen, aquele tracinho embaixo. Karen, underline, Pontes, underline. Esse é o Instagram da mãe. Mas se você preferir, tem o Onda Solidária, que é lá no Instagram, @OndaSolidariaFortaleza, que o Instagram também te leva direto para o site. E o site você consegue fazer aí a sua doação. Doação solidária, ajude ao André Filho. Então, esse bebê que precisa dessa cirurgia o quanto antes. A gente agradece a doutora Issa Tavares, que veio aqui conversar sobre todas essas questões, especialmente a questão do bebê, do André, e deseja que seja feito o quanto antes, que dê tudo certo, que o André Filho consiga enxergar o mundo dos dois olhinhos. Doutora Issa, muito obrigada, viu?
0: Por nada, bom dia a todos.
2: Bom dia, doutora Issa.
1: Vamos para o intervalo agora, são 8h04. A gente parte agora para a última hora do Bom Dia Nordeste, mas a gente volta já já.
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1: A Universidade Regional do Cariri deu início ao período de inscrições para o concurso público para cargos de professor efetivo. O certame oferece 26 vagas remanescentes de editais anteriores. As oportunidades são para professor auxiliar, assistente e adjunto, com lotação para os campi de Crato, Juazeiro do Norte, Barbalha, Iguatu, Campos Sales e Missão Velha. As inscrições devem ser feitas exclusivamente pela internet, através do site urca.br/prograde. A taxa de inscrição custa R$ 350. A carga horária parte de 20 a 40 horas semanais, com remuneração de R$ 3.685, podendo chegar a R$ 14.000, reais, a depender do cargo escolhido. O certame assegura a reserva de 5% das vagas para pessoas com deficiência e 20% para candidatos negros. Elisiane Correia, para a Verdinha FM.
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1: Wilton Bezerra, bom dia.
3: Bom dia, Wilton.
4: Bom dia, Daniela, bom dia, Tom Barros, bom dia, meus amigos. Olha, sinceramente, eu não sei qual foi o primeiro tempo pior. Se no jogo Vila Nova Fortaleza, o Fortaleza perdeu por 2-1, ou o primeiro tempo de ontem, entre São Bernardo e Ceará, com o Ceará perdendo por 1-0. Olha, foi um desses negócios deprimentes, sabe? E aí pintou, meu amigo, uma descrença de que o Ceará não tinha jeito nenhum. O time chutou. Chutou o quê, meu Deus do céu? O Nico atrasou uma bola para o goleiro e esse Renzo destruiu uma única jogada no começo do jogo. De resto, a desconexão total, absoluta entre meio-campo e ataque. Enzo, Nico na frente e o time do Ceará formando ali, pretendendo um sistema de ter pelo menos dois jogadores de proteção a uma linha de cinco zagueiros. Um 3-5-2 assim, malajambrado, sabe? A ideia era, com os três zagueiros, liberar os laterais, o que naturalmente acontece dentro desse esquema. Nem Brian, nem Sábio. Aliás, o Sábio não fez um bom jogo depois de deixar uma boa impressão inicial. Apareceram, o Ceará se tornou um time inofensivo. E mesmo assim, a equipe do São Bernardo não aproveitou devidamente. Mandou no meio campo, só deu foguinho no Lucas Lima, marcou um gol e acertou uma bola na trave. E saiu barato para o time do Ceará, aquele placar de apenas 1-0, para o time do São Bernardo. Veio o segundo tempo de partida. E como eu digo sempre, a questão do 3-5-2 é um negócio interessante. O time entra com 3-5-2. Me parece que aqui, pelo menos, a ideia é de um fortalecimento defensivo. Quando o 3-5-2 não se presta a isso. Se presta, inclusive, a ações ofensivas. 3-5-2, ele tem dois volantes, três zagueiros, né? Um meia, às vezes um meia, às vezes um volante e dois meias e dois atacantes. Mas aqui a coisa é feita no sentido

0: de reforçar defensivamente. E o esquema não se presta a isso. E eu sempre digo, o 3-5-2, você toma um gol e a primeira coisa que é feita, tira um zagueiro e bota o atacante. Você diminui a linha de zaga e bota o atacante. Foi o que o Ceará fez no segundo tempo. Ainda bem. E com a sorte, né? Porque o Luca, no lugar do centroavante Enzo, nem rendeu muito. Mas a entrada desse garoto, Júlio, pelo lado esquerdo, com a saída de Tarso zagueiro, foi realmente a escapatória do time do Ceará. Foram três jogadas desse menino, Júlio. Três jogadas desconcertantes. A primeira bola é cruzada, ele de cabeça, inteligentemente, coloca o Nico para marcar o gol de empate. Mal começou o segundo tempo de partida. Aí veio o desempate da equipe do São Bernardo. Defesa do Ceará muito lenta, vacila, não mata a jogada onde ela é iniciada. E aí ele faz uma outra jogada que ele dá uma boina entre a zaga, em cima da zaga da equipe do São Bernardo, e possibilita a finalização do João Gabriel pelo setor do meu campo. Empata o jogo. Depois ele faz uma jogada de esculacho. Ele dribla os dois zagueiros do time do São Bernardo na corrida. Um negócio realmente impressionante. E bateu para o goleiro defender. Enfim, três participações que modificaram o time do Ceará na sua atitude dentro de campo. Foi um time que se dispôs a atacar mais, um time que saiu daquela posição defensiva, preocupada, entendeu? Embora com alguns defeitos, outras alterações acabaram sendo feitas no time do Ceará. Ressalte-se que nas mexidas da equipe paulista, o time também melhorou, e aí nós tivemos um segundo tempo espetacular. Um segundo tempo para ninguém botar defeito. Ficou na base das trocações, era gol lá, gol cá, gol lá, gol cá. O fato é que nós tivemos um placar de 400-3. Uma coisa impressionante, porque o futebol do primeiro tempo das duas equipes, o modorrento futebol do primeiro tempo das duas equipes, não prenunciou de maneira nenhuma que se tivesse um jogo daquele nível, daquele quilate. Claro, algumas vaciladas aqui e ali, o gol do Vina também, uma bela jogada a partida do meio campo, o Nico foi inteligentíssimo, devolveu a bola de primeira para o Vina, o Mel que entrou no fizinho com o Enzo, o outro Daniel Paulista realmente teve sorte. Quando ele coloca o Enzo tem logo a oportunidade de marcar, o goleiro fez uma grande defesa. E logo a seguir, isso coisa de 40 para 45 minutos, ele coloca Mel. E o Mel faz a jogada pela direita para o jogador Enzo, que havia entrado há poucos instantes, e estabeleceu o gol da vitória. Foi uma coisa, assim, realmente impressionante. Foi emoção a granel no segundo tempo. Se diz que de onde se espera não acontece nada, não. Se esperava que com as modificações melhorasse alguma coisa. E apareceu alguma coisa. Então o Ceará consegue um resultado de 4-3, um jogo na base do vira-vira e uma vitória importantíssima sobre todos os aspectos. Primeiro me tirou da zona de desgraçada da desclassificação, do tal do Z4. E depois porque o time já não ganhava bastante tempo. Já estava um negócio que incomodava mentalmente a equipe dirigida pelo Daniel Paulista. Agora, é preciso tirar defeitos. Jogadores novos que chegaram se deixaram a princípio uma boa impressão. Ontem não estiveram bem. O Rezo não esteve bem. O Pavani não esteve bem. O Sávio, que é o Boala, também não esteve bem. E a garotada que salvou a barreira. A barra, melhor dizendo. O Júlio, o Melk e o Enzo. E o João Gabriel pelo meio campo. Foram jogadores importantíssimos na virada do Ceará. Vai entender essas coisas? De modo que o Daniel Paulista vai ter que repensar uma série de coisas aí para deixar o Ceará no ponto ideal.
1: É verdade, Hilton Bezerra, é verdade. Foi uma vitória extremamente significativa porque ele ingressa no retorno fora da zona de rebaixamento. Aquilo que a gente tinha comentado até no programa anterior, que ponto perdido no retorno não tem onde você buscar. Não tem onde você buscar.

0: É, perdeu, perdeu, tá perdido. No primeiro turno, não. Você perde, não. Eu vou ter o jogo de volta e vou buscar lá. Pois bem, então o Ceará começa esse retorno fora da zona de rebaixamento. Agora vem o desdobramento, não é? Isto é, ter que manter uma sequência de vitórias para se afastar definitivamente dessa zona bastante perigosa. Ontem o Londrina tomou de 4 e se deu muito mal. Caiu para a zona de rebaixamento. Quer dizer, está ali brigando com o Ceará. Agora, Wilton, a minha pergunta para você é a seguinte. Ontem, que eu até coloquei na coluna que eu escrevi hoje para o Diário do Nordeste, energia renovável estava no banco do Ceará. Você acredita que com a utilização dos jovens, com mais velocidade, com mais energia, isso pode dar ao treinador do Ceará Sporting Clube a convicção de que pode fazer um time mais consistente e sair daquela apresentação, como foi, por exemplo, e você estava coberto de razão, aquela péssima apresentação do primeiro tempo?
1: Mas olha, o time do Ceará, com a garotada, mesmo com a contribuição da garotada, ela vem com problema. Não é que Renzo, que o Mel que saiu, inclusive, até do time. Não foi nem escalado ontem de saída. Quer dizer, o Enzo, o João Gabriel, essa mulher, o Giulio, pouco via sendo utilizado. No jogo anterior, ele entrou no segundo tempo do Fizinho. Quer dizer, o time necessitava de Nico, de Pavani, de Sávio, de Renzo. Essa era a ideia. Tanto que, na partida contra o CRB, a entrada desses jogadores desfortaleceu o time. Já ontem não deu certo. É. E a garotada que vinha ali segurando a barra, mas com dificuldade, também não vinha dando conta. Aí, de repente, num jogo, as coisas se invertem. Então, não se pode dizer, não, agora eu estou indo para jogar mesmo, e esses contratados botam todo mundo na cesta. Não é assim. O pessoal se deixa muito levar pelo resultado. Pronto, tá bom, acabou. Encontrar a forma não é desse jeito. O time do Ceará ainda teve problema, ele foi vulnerável, ele tomou gols de virada ali, quase que bota a caçada para perder. Então não é achar que de repente vai ser o Enzo, vai ser o João Gabriel, o Júlio, e o rebote esse menino para jogar. E deixa as contratações incluídas no banco. Não é desse jeito. Precisa ter muito cuidado com essa situação. Sexta-feira, por exemplo, tem o time da Ponte Preta. Pontos que se dizem obrigatórios. Vamos ver como é que a coisa vai evoluir. Agora, que estira um peso enorme dos costados do treinador, do jogador, não tem a menor dúvida. Basta ver a vibração em função da vitória de lá. Então é preciso ir devagar. Não existem essas soluções a curto prazo. Se era bom demais. Está mal o time, bota só o menino para jogar. Vai, inclusive, na maternidade, pega esse CS e nasce e traz. Não é assim. Pelo menos eu vejo dessa forma.
0: Vitor Bezerra, muito obrigado pela sua participação. Tenha uma boa semana e bom dia.
1: Tá bom, um abraço e até mais
0: ver. 8h19.
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3: Uma idosa de 76 anos com Alzheimer está desaparecida desde a última quinta-feira, isso lá no município do Crato. Ela foi vista no bairro Muriti pela última vez. E quem tem mais detalhes desse assunto é o repórter Tadeu Gomes. O que você tem mais de atualização, Tadeu? Bom dia.
4: Bom dia, Daniela. Bom dia, Tom. Bom dia para todo mundo. A idosa é a Maria Dilma Tomás da Silva. É conhecida apenas como Dilma. Ela tem 76 anos de idade. De acordo com os familiares, a última vez que ela foi vista foi na rua Luiz Gonzaga, que fica no bairro Muriti. Os familiares relataram que Dilma seguia a pé e teria comentado que estava indo para casa, referindo-se ao local onde morava quando era criança. A informação foi repassada por uma irmã da idosa. Ela mora no sítio São José, que fica na zona rural do Crato, e de acordo com a família, nunca tinha desaparecido. Conforme informações do questionário preenchido para as buscas, Maria Dilma tem 1,63m de altura, cabelos brancos, curtos e cacheados, e estava vestida com uma saia verde e uma blusa branca quando desapareceu. Ela pode estar carregando dinheiro e também uma placa de zinco, ali meio que para se proteger do sol. De acordo com os familiares, apesar do Alzheimer, ela apresenta boa saúde física e costuma caminhar normalmente. Ela faz uso de medicamentos controlados, por isso, também há a necessidade de ser encontrada o mais rápido possível. Equipes do Corpo de Bombeiros realizaram buscas na vizinhança.

0: Nossa, e também áreas ligadas ao passado da vítima, mas até agora nenhum sinal. A família pede para quem tiver informação sobre o paradeiro de Maria Dilma Tomás da Silva, pode entrar em contato com a família pelo telefone 889-9382-5948 ou ainda acionar as forças de segurança. E aqui a gente faz um apelo também, né, para que as pessoas não passem trotes, porque é comum, nesses casos, as pessoas ligarem, mandando passar mensagens, informando que viu em tal lugar, que ela está em tal lugar, e quando a família vai verificar, a informação não procede. Inclusive, nesse caso, a família também já recebeu esse tipo de informação. Então, mais uma vez, a gente pede, né, para que as pessoas realmente passem aquelas informações que são verdadeiras, né, para acabar com o sofrimento dessa família. E olha, Daniela e Tom, o município de Várzea Alegre lançou a campanha do IPTU 2026, que garante desconto de até 20% para os contribuintes que quitarem o débito em cota única até o dia 14 de agosto. Quem optar por essa modalidade ainda concorre a prêmios que somam R$30 mil no sorteio do IPTU premiado. O prêmio principal será de R$10 mil. Também serão sorteados dois valores de R$5 mil, dois de R$3 mil e quatro de R$1 mil. O sorteio está marcado para o dia 25 de agosto, às 9 horas da manhã, na Praça de Alimentação do Mercado Público Josué Alves Diniz. Caso não opte pela cota única, o imposto pode ser parcelado em até 3 vezes. Os vencimentos das parcelas são previstos para 14 de setembro, 14 de outubro e 14 de novembro. Já o prazo para quitação em cota única sem desconto encerra-se em 23 de novembro. O pagamento pode ser efetuado na Caixa Econômica Federal, no Banco do Brasil, em casas lotéricas ou ainda em correspondentes bancários autorizados e também por meio de PIX, utilizando o QR Code disponível no boleto. Portanto, está aí aos contribuintes de Várzea Alegre, aqui na região do Cariri, essa informação do IPTU premiado. São essas as informações de hoje aqui na região do Cariri. Daniela e Tom, um abraço, bom dia, ótima semana para vocês.
1: Obrigado, Tadeu,
2: obrigada,
1: bom
2: Tadeu,
1: dia.
2: Obrigada, Tadeu, até amanhã.
1: 8h24.
2: Vamos para o intervalo agora, a gente volta já para a última meia hora do Bom Dia Nordeste. Fica por aí.
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2: Estamos de volta agora e a gente volta já com uma boa notícia para você, viu? Você que está acompanhando o Bom Dia Nordeste, presta atenção que essa notícia é para você que está procurando emprego. 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Vamos falar de cultura?
0: Cultura.
2: 36º Cine Ceará, com inscrições abertas para as mostras competitivas até o dia 15 de agosto. E esse é um dos festivais de cinema mais tradicionais do país. O tema desse ano é Fortaleza, 300 anos de luz e cinema. O festival acontece entre os dias 7 e 13 de novembro. E as inscrições podem ser feitas tanto para produções ibero-americanas, brasileiras e cearenses. Então, para a gente conversar um pouco mais, nós vamos falar com o cineasta e diretor do Cine Ceará, Volney Oliveira. Bom dia, Volney.
1: Bom dia, Volney. Que alegria revê-lo.
3: Bom dia, Daniela. Bom dia, Tom. Bom dia, ouvintes. Alegria nossa, Tom.
2: Falar de mais uma edição, 36ª.
3: 36 aninhos, Daniela, seguidos, sem faltar nenhum aninho, né? Então, assim, é uma luta grande, mas... o Ceará, Fortaleza, esse ano, 300 anos da capital, é a programação visual do festival, né? A nossa homenagem à nossa cidade, já que o festival acontece no coração de Fortaleza, na Praça do Ferreira, né? Naquele cinema maravilhoso, Cine Teatro São Luís, né, Tom? Então, são 36 edições seguidas, uma luta grande, né? Mas hoje nós temos, o Ceará tem um festival consolidado como um dos principais eventos audiovisuais do país, né? Com uma penetração muito legal no cinema ibero-americano, e faz essa ponte que você não vê no circuito comercial, né? No circuito comercial, infelizmente, ainda a gente só vê mais filme americano, né? Então é uma oportunidade única, o evento é totalmente gratuito desde que foi criado. E é só você ficar acompanhando, né, as novidades no site cineceará.com, e nesse mesmo site você pode escrever seu curta ou seu longa-metragem até o dia 15 de agosto.
1: Que critérios tem, Volney?
3: Olha, nós temos três mostras competitivas, né? A competitiva de longas ibero-americanos, onde filmes de ficção, animação, documentário podem competir. Nós temos a competitiva de curtas brasileiros, que o ano passado, Tom e Daniela, nós tivemos mais de 800 curtas inscritos. É mais fácil passar na medicina do que... E daí a gente seleciona 14 como característica também de que tem uma representatividade geográfica. Claro, a qualidade técnica, a qualidade do filme, mas também que a gente possa ter um painel do melhor da produção.

0: produção de curta-metragem no Brasil. E temos uma mostra muito especial, que a gente organizou ela a partir de 1999, com muito carinho, que é a Mostra Olhar do Ceará, que é uma mostra dedicada ao cinema cearense. Cinema cearense esse que está aí ganhando o mundo, ganhando prêmios no Brasil e no exterior, né? Então, um cinema que está consolidado. Então, assim, a gente reservou essa mostra para filmes de curta e longas metragens do cinema cearense. Então, lá, que é uma das mostras mais concorridas, essa mostra acontece no Cinema do Dragão do Mar, e lá você pode conferir o melhor da produção cearense.
1: Em relação à produção cearense, é um momento também que as pessoas têm, os cineastas, as pessoas que estão querendo entrar também nesse universo, né, Volney, de ter uma oportunidade de começar com o pé direito, né? Porque é começar no Cine Ceará, num festival reconhecido no mundo inteiro e que muito, muito respeitado também.
0: Olha, com certeza. E isso aí é uma coisa que o cinema cearense em peso fala. Ah, ter um filme no Cine Ceará, na Mostra Olhar
1: já
0: do Ceará,
1: é uma chancela,
0: é um
1: muito
0: prêmio,
1: importante,
0: né? Já é uma chancela importante. Você já faz currículo aí. E eu me lembro quando eu estava começando, quando eu mandava um filme meu para o Festival do Rio ou para outro festival, e ficava na expectativa de que fosse selecionado, né? Então, existe essa coisa de querer estar na Mostra Olhar do Ceará, o que é muito legal. E nós temos um estado que nós temos atualmente 3 cursos de cinema: o Superior de Cinema da Unifor, o da UFC, o Sequencial da Vila das Artes, e no próximo semestre a gente vai ter outro curso superior de cinema na Federal do Cariri. Então são 4 cursos de cinema no estado, né? Então, essa produção cearense, a tendência dela é crescer muito.
2: Com relação à longevidade do festival, no Brasil tem quantos?
0: Olha, no Brasil nós temos muitos festivais, agora os mais longevos, né? O Festival de Brasília, que é o mais antigo.
2: É o mais antigo de Brasília?
0: É o mais antigo de Brasília, mas que tiveram alguns anos que não funcionou por um problema do período aí que você não conseguia fazer as coisas, né? Digamos assim. Aí temos o Festival de Gramado, que também é um festival que tem muito tempo. Aí você tem o Cine Ceará, o Festival do Rio, a Mostra de São Paulo, né? E sempre é uma luta, você, por mais apoio que você tenha, né? E nós temos grandes parceiros como a Enel apoia o Cine Ceará desde 1996, o Banco do Nordeste também. Então é uma luta de uma construção coletiva, bom que se diga, que da equipe que trabalha no Cine Ceará, 80%, Tom, é uma equipe de mulheres, né? O festival tem uma coisa muito legal também, que a gente decidiu há uns 5 anos atrás. A Margarita Hernandes, que é a diretora de programação, que no mínimo 30% dos filmes selecionados tem que ser dirigido por mulheres.
2: Justo.
0: Então isso é muito legal e vivam as mulheres.
2: Com relação à parte de atrações e premiações.
0: Bem, o festival tem ele premia em várias categorias, com o troféu Mucuripe, né, de melhor filme, melhor roteiro, melhor fotografia, melhor edição. Na mostra de longas ibero-americanos, além desses prêmios, a gente tem um prêmio de melhor longa-metragem no valor de R$40 mil. E na Mostra Olhar do Ceará você tem também essas categorias técnicas e também tem um prêmio da Unifor no valor de R$5 mil para a melhor produção de curta-metragem do Olhar do Ceará.
2: Bom, né, com esse crescimento a importância dos cinemas, dos filmes brasileiros, por exemplo, no caso do Oscar, chegamos uma vez já, o outro chegou pertinho, bateu na trave, mas quase que deu certo. Pois bem, esse crescimento, há um olhar diferente para os patrocinadores, eles entendendo que é um veículo que pode realmente trazer um retorno muito grande, ou ainda não?
0: Eu acho que sim, eu acho que são duas coisas. Isso aí que você coloca, o olhar de o que é que tem no Brasil, o que é que a gente vai ver do Brasil, né?

0: mas tem também a qualidade técnica e artística do filme brasileiro. Por exemplo, o filme do Kleber Mendonça, né, O Agente Secreto, que teve a pré-estreia aqui no Cine Ceará, lotado, é um filme que está ganhando prêmios no mundo todo, né, e um filme que vai vender para o mundo todo. Então a gente não pode esquecer, Tom, que o cinema, na realidade, é uma grande indústria, né? Então ele emprega, hoje ele emprega mais do que a indústria automotiva e do que a indústria farmacêutica. Né?
1: Automotiva, né?
0: É grande, é um peso grande. Você vê aí a última pesquisa que o Ministério da Cultura fez, de cada R$1 aportado na Lei Rouanet, isso gera no mercado R$8,30. Então, imagina, é 800% do que você colocar, né? Então, assim, o cinema brasileiro, né, o cinema nordestino, principalmente, aí a gente tem que falar de três cinematografias importantíssimas, que é a pernambucana, a cearense e a baiana, né? E a gente quer que todos esses filmes venham para o Cine Ceará, Tom.
1: Claro.
2: Eu tive curiosidade, Volney, de dar uma olhada aqui para ver o tempo desses festivais. Uh-huh. Porque eu já achava o Cine Ceará um festival tão antigo, porque são quase 40 anos, né?
0: São quase 40 anos.
2: É. Aí eu fui ver o que você falou, o Festival de Brasília, né, do cinema brasileiro, tem 61 anos
0: olha
2: já
0: aí,
2: de história.
0: Olha aí.
2: Desde a criação, que foi em 1965.
1: É. Embora tenha passado algum momento sem realizar, tem isso também, né?
2: E o Festival de Cinema de Gramado, que você também citou, que tem 53 anos. Então são festivais que estão aí, né, na estrada há muito tempo.
0: Com certeza.
2: E o Cine Ceará que tem esse diferencial que de forma ininterrupta, né?
0: E assim, se você colocar na região Nordeste, que vem acontecendo ininterruptamente, né? O Cine Ceará é o mais tradicional e mais longevo, né? Você tem aí o Festival de Recife, que completou esse ano 30 anos, mas nós já estamos na 36ª e, como o Daniela falou, daqui a pouco completa 40 anos.
2: Para os 40. Anos, né? Bom, tem também a da Bahia, né?
0: Tem o da Bahia também.
2: Jornada de Cinema da Bahia, que foi em 72, que começou.
0: Que a jornada acabou. Ela, infelizmente, porque ela aconteceu até a 40ª alguma coisa.
2: Mas foi muito tempo também, né?
0: Muito tempo, resistiu muito
1: tempo. Volner, só uma curiosidade minha mesmo. Com relação, por exemplo, há um avanço tecnológico, claro que está aí. Uhum. Mas na questão de atores e atrizes, como é que está o estado do Ceará em termos de revelação, de pessoas que estão ganhando maior notoriedade?
0: Olha, muito bem. Atores jovens que estão trabalhando aí em filmes importantes. Por exemplo, nesse filme do Kleber Mendonça Filho, se eu não me engano, tem 5 atores do Ceará. E um deles é em um papel protagônico de destaque, né? Então você tem uma nova geração de atores surgindo também, mas você tem os atores tradicionais que tem ganho projeção aí nacional, né? E alguns deles que optaram por sair do Ceará para ir para outros estados. Sim. Né? Mas assim, é uma escola de atuação e de atores e atrizes muito forte e muito boa.
2: Sim. E essa questão do celular, Volney? Porque hoje em dia muita gente está usando o celular para fazer tudo, né? Inclusive para entrar ao vivo em TV de nível nacional. Hoje em dia, o celular, com alguns celulares, tem características de uma boa câmera profissional de cinema,
0: filme
2: com imagens.
0: 4K.
2: Exatamente. Como é que está a produção dessa galera que está usando o celular também, até para participar também de um festival como esse?
0: Olha, essa questão da tecnologia, que Tom tinha até falado, e que bom que você lembrou dessa questão do celular, né? Por exemplo, o meu último filme, O Lampião Governador do Sertão, ele foi filmado em 4K, mas tiveram duas sequências, uma que foi o desfile da Imperatriz Leopoldinense, né? Com a temática do cangaço, e eu tive que comprar imagens da Globo, né? Mas eu filmei com meu celular, comprei o ingresso, fui lá para o sambódromo. E quando você mistura

0: ninguém nota nada, porque a qualidade é muito grande.
1: É incrível, né?
0: A qualidade é. Olha, tem uma sequência que eu fui entrevistar uma mãe de santo lá em Barbalha, que incorpora Lampião e Maria Bonita. E eu fui sozinho, e eu filmei ela, a entrevista dela, e coloquei no filme, você não sabe.
2: Você não sabe qual é o seu celular e qual foi o seu celular.
0: É impressionante. Uma pessoa só. É. Então existe, Daniela, hoje, festivais de cinema no mundo todo feitos só pode concorrer se tiver sido feito com celular. E a tendência disso aí, tecnicamente...
1: É verdade.
0: Né, ainda melhorar muito. É incrível como a digitalização barateou a produção de filmes.
2: Totalmente. Eu já vi vídeos que me impressionaram. Quando eu assisti, eu falei, não acredito, isso foi feito pelo celular.
0: É verdade.
2: É incrível. E aí abre possibilidades, né, Volney? Abre possibilidades para que outras pessoas também tenham acesso a essa linguagem que é tão incrível, né?
0: Não, com certeza. Abre possibilidades e também barateia a produção, né? Você quer fazer um filme, você pode fazer tranquilamente no celular.
1: Bem mais barato,
0: né?
1: É.
0: Você tendo uma equipe e um celular, você vai já vai fundo.
2: Eu acho maravilhosa aquela tela, que é, eu não sei nem qual é as características, mas quais são as características, mas aquela tela que tem a opção na câmera, quando você vai lá na câmera, aí tem vídeo, não sei o quê, e tem o vídeo cinema.
0: Sim, sim, verdade.
2: Que eu acho incrível.
0: As opções de captação.
2: E dá uma imagem diferente, né? Uma imagem bonita. Quando você coloca
0: diferente
2: na câmera cinema, dá uma imagem bonita.
0: Não, e a qualidade do som do celular também é muito boa. Então você
1: muito
0: tem imagem e som num negocinho que cabe na palma da mão,
2: palma,
0: né?
2: Na palma da mão.
0: É
2: e hoje em dia,
0: legal,
2: né, as pessoas comprando luz, comprando tripé, celular bacana, um microfonezinho bacana, você tem material aí para fazer
0: muita
2: coisa.
0: Com certeza.
2: Vamos reforçar então o site para que as pessoas possam entrar,
0: cineceará.com, né?
1: É fácil.
0: Então é fácil. As inscrições são gratuitas. É bom lembrar que o festival também é totalmente gratuito.
2: Até para assistir.
0: Até para assistir. E essas inscrições, elas estão abertas e vão até o dia 15 de agosto. Então, se você tem um filme de longa-metragem ou de curta-metragem, inscreve no Cine Ceará. E se você gostar de cinema, não perca a 36ª edição do Cine Ceará, Festival Ibero-Americano de Cinema, que acontece de 7 a 13 de novembro.
2: Pronto. É isso aí. Então vamos acessar o site. Tem algum pré-requisito que as pessoas precisem respeitar para participar?
0: Só a questão do tempo, né? Para longa-metragem, que são filmes acima de 60 minutos, né? E de curta-metragem para filmes até 25 minutos, né? E os outros são as produções cearenses, que aí você tem que ser cearense nato, né? E grande parte da equipe tem que ser cearense. Mas você pode estar em outro estado, ter feito um filme e apresentar na Mostra Olhar do Ceará. O principal aí é a questão do tempo, né? E, claro, a qualidade técnica do produto, né?
2: Beleza. Então, quem quiser o sonho aí, realizar o sonho de participar do Cine Ceará e ter esse carimbo aí, essa chancela importantíssima, porque você abrir a boca e dizer assim, eu faço cinema, já tive meu filme na tela do Cine São
0: Ceará,
2: Luiz e
0: do Cine Ceará.
2: Um festival como esse.
0: É o currículo.
2: Tem que entrar no currículo,
0: com
2: porque
0: certeza.
2: Além do Cine Ceará, você tá lá naquele cinema que já tem uma história linda,
0: sim,
2: por trás,
0: não,
2: né?
0: O cinema é maravilhoso, né? Eu me lembro, eu ia ver com o meu pai, meu saudoso pai, Eusélio Oliveira, Tom e Jerry, quando eu tinha 5 anos de idade.
2: Arrumadinho.
0: Impressionante, o cinema lotado de pivete.
2: E não ia com qualquer roupa nem de qualquer jeito.
0: Não,
2: né? Era
0: não,
2: um processo,
0: não, exatamente,
2: um ritual.
0: Exatamente.
2: Eu acho incrível. Eu fui assistir a estreia do pessoal que gravou aqui também, aquela série Se a Veste Não.
0: Se a Veste Não.
2: E aí, quando eles se viram, os atores que estão nos palcos, mas quando eles se viram na tela do Cine Ceará, deu uma emoção diferente.
0: Não, com certeza.
2: É diferente, né?
0: É uma realização, né?
2: Pois é. Aí você junta o Cine Ceará com o cinema. Volney, muito obrigada.
0: Eu que agradeço.
1: Obrigado, hein, Volney. Um
0: obrigado,
1: abraço para você e bom
0: obrigado
1: dia.
0: Obrigado também, bom dia.
2: Esperar aí a festa dos 40 anos, hein?
0: Com certeza, já já.
2: 8 horas e 46 minutos. Nós vamos agora para um rápido intervalo para a gente voltar falando de OVNIs. Tem uma jornada ufológica que acontece lá em Quixadá.

0: Um lugar que aparece muito, né?
1: É verdade, vou pra lá.
0: Eu adoro. Vamos voltar falando desse assunto.
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2: Acontece nesse fim de semana mais uma edição da Jornada Ufológica lá em Quixadá, no interior do estado. Vão ser palestras, observações, feiras e mesas de debate sobre os assuntos que permeiam os estudos dos objetos voadores não identificados. Tem quem vai conversar com a gente sobre esse assunto é o organizador do evento e ufólogo, o Wellington Paiva. Bom dia para você, Wellington.
1: Bom dia, bem-vindo. Seja bem-vindo.
3: Bom dia, Wellington Barros. Bom dia, Daniela Delavô.
2: Bom dia. Esse evento que acontece porque Quixadá é um lugar que tem muitos eventos como esses, né? De objetos voadores não identificados. As pessoas sabem que em Quixadá tem muitas dessas aparições. E aí, esse evento que acontece, essa jornada que acontece em Quixadá, quem quiser participar, como é que vai ser vai ser inscrição, é, Wellington?
3: Sim, vai ser através de inscrição. Tem o link, né? Que posteriormente eu vou passar para vocês. E basta acessar nas buscas, é a primeira jornada ufológica e você faz a inscrição gratuitamente.
1: Dia 31, né? Dia 31 começa, 18 horas. É, feira de artesanato, tem uma programação muito grande. Mas o que as pessoas perguntam, Wesley, essa é a pergunta que mais predominou aqui, do ouvinte querendo saber, como se comprovar, através desses encontros que vocês realizam lá em Quixadá, se comprovar realmente a existência de objeto voador não identificado?
3: Bom, dá para ver que a ufologia ela é dividida em três fases. O início, né? Com aquela queda de Roosevelt nos Estados Unidos, aí depois ela vai até na década de 60, e agora começamos a terceira fase, com a divulgação dos arquivos do governo americano.
1: Sim.
3: Então a primeira fase era negar tudo, não, foram os acontecimentos, a fase inicial. A segunda era negar tudo, os governos não queriam que a população tomasse conhecimento, era aquela operação de desacreditar, né? E agora a terceira fase, os governos

0: estão querendo arranjar uma maneira para saber como é que a população vai se comportar com essa nova realidade. Por exemplo, ultimamente o governo americano já liberou vários arquivos, mais de 10 mil arquivos, e dentre deles é fotografias, imagens de caças da Marinha Americana seguindo esses objetos no Oceano Pacífico. Você vê bem nítido as imagens desses objetos, né? São circulares com algumas, um prato em volta, giratório, eles trafegando a mais de 3 mil km por hora. Isso, imagens nítidas. Mas sabe o que foi que o governo americano fez ultimamente, está com umas 2 semanas? Uhum. Ele reconheceu que existe convivendo com a gente 4 tipos de raças extraterrestres.
1: 4 tipos de raças? Já convivendo com a gente aqui?
0: Convivendo com a gente, mas só que nós, eles, como eles têm esse poder de revestir de acordo com o nosso corpo biológico, entendeu?
1: Eu sei.
0: E o governo americano também já admitiu que vão liberar mais arquivos e que a partir da semana passada, qualquer militar, qualquer funcionário público, ou então cidadão americano, que queira relatar algum caso acontecido consigo, ou então de outro já pesquisado, eles podem relatar sem uma sanção, porque antes o governo proibia. E qualquer militar da Força Aérea, Forças Armadas.
1: Esse caso aí em Quixadá, lá em Quixadá, Wesley, você já viu esses objetos voadores lá?
0: Já. Uma vez eu estava lá foi na casa do senhor, que a mulher dele, ela levou um raio de uma nave dessa e veio a falecer 30 dias, 35 dias com atrofia cerebral. E toda vez que eu vou a Quixadá, eu faço uma visita a ele. E nesse dia eu fui fazer uma visita com meu irmão, que é até cético. E a gente estava conversando com ele lá no curral por volta das 6 horas da noite, 18 horas, e eu explicando para ele como é que funciona o FLI. O FLI é o mesmo magiador que esses caças F-18 da Força Aérea Americana, da Marinha, fotografaram e filmaram. Né? Você tem um equipamento desse caríssimo, ele custa mais de 7 milhões de dólares. E nós temos aqui um embarcado em nosso helicóptero. E eu estava explicando a esse meu colega como é que eles funcionam. Né? E eles dizem assim, coronel, e essa conversa que os seres, que o senhor está falando sobre esse equipamento, tem a bordo dos helicópteros e a bordo dessa nave, eu só acho que eles estão escutando essa conversa que a gente está aqui. Rapaz, eu tenho certeza, pois olho para trás que tem uma nave. Aí eu fiquei assim, a ficha caiu. Quando eu olhei, estava lá a nave. É, um diâmetro assim de 10 metros de comprimento. A cor do sol, ao nascer ou ao se pôr, laranjada. E ela estava pertinho, ela estava assim, uns 300 metros de distância por uns 100 metros de altura. E ela ficou lá por uns 30 segundos. E interessante, Tobias, nesse momento, 2 minutos antes eu estava com minha câmera infravermelho. É porque às vezes, no modo infravermelho, você vê a nave, mas com a visão comum você não vê. E eu tinha acabado de desligar. Ou seja, ele já estava monitorando a gente muito tempo. Porque essas naves deles, eles têm dois sistemas para ficar o modo invisível e o modo visível, né? E eles se apresentaram no mesmo momento em que ele disse que eu estava explicando esse magiador. Ele disse, pode olhar atrás, está ali a nave. Ela ficou uns 30 segundos e depois ela saiu. Bem suave e apagou-se.
1: Rapaz, que caso Barroso é esse que vai ser tema lá na mesa, de debate? Caso Barroso.
0: Caso Barroso, ele aconteceu na década de 70, no final da década de 70, se eu não me engano. Ele morava lá a uma distância de uns 7 quilômetros da cidade, e pela madrugada, quando ele pegava a sua produção da fazenda e ia vender na feira, isso era por volta de 5 horas da manhã, uma luz passou por cima dele, né? E em seguida, a gente ninguém tem testemunha de que se foi alvejado por um raio, que é comum essas naves utilizarem dessa maneira. Ou então apenas o campo de radiação da nave, das propulsões dos motores, ter atingido ele. A verdade é que ele ficou caído lá no chão, um vaqueiro veio e perguntou, seu Barroso, o que é que aconteceu? Ele disse, foi o aparelho, luz. Aí botou ele na charretezinha dele, na carroça, deu uma palmada na bunda da égua, e ela veio bater na fazenda de novo. E aí quando chegou lá, o Leonardo, o filho dele, estava na fazenda, e recebeu o pai dele, e ele só dizia assim, estava desacordado, né? Ele dizia, foi o aparelho, tá ali. Ele apontava para o local onde ela estava. Ou seja, ela seguia o seu Barroso até a casa dele. Mas só que o seu Leonardo não via, mas o seu Barroso via. Isso eu conversando com o seu Barroso, com o seu Leonardo, na casa dele. Aí depois, investigando, descobri que um vizinho dele, que era o seu Paulo, ele sempre dizia assim, coronel, toda semana quando eu ia comprar e abastecer o trator em Quixadá, para fazer a arar a terra, às vezes o seu Barroso ia na frente, o aparelho passava sobre minha cabeça, iluminava o trator e depois ia, e iluminava o seu Barroso, ia acompanhando ele até a rodovia, o asfalto. Aí ele pegava no ramo de Bicuitinga e eu pegava no ramo de Quixadá. Aí disse, olha, já tem uma testemunha, né? Ou seja, a gente conclui que o senhor Barroso, ele vinha sendo abduzido e estudado por esses seres há muito tempo. Que isso aí é uma maneira que eles pegam e estudam as pessoas. São três tipos de contatos que eles fazem. O primeiro é o primário, quando ele sai em missões para fazer abdução, para abduzir só aquela pessoa e só uma vez. Eles fazem os estudos e liberam. O segundo é o sistema. Eles ficam acompanhando, às vezes, até os antepassados das pessoas, e ficam acompanhando aquela pessoa até as gerações futuras. São o sistema. E depois o amistoso. O amistoso é quando ele pega o sistema e já fica aquele tom, aquela maneira, eles ficam amigos entre si, né? Eles fazem contato, deixam de fazer os estudos, né? As abduções, os exames, e fazem contato amistosamente como se fosse amigo, né? São perfeito. Aquelas pessoas interessadas que eles também, por parte do interesse dele e da pessoa com seu desejo de fazer contato com esses seres.
1: Pronto, tá bom. Então, o Elston.
2: Uma coisa, você viu nesse rapaz que nesse ano já, ele acabou viralizando na internet porque ele viu um OVNI lá no Paraná, e aí ele se afastou das redes sociais, né, porque ele postou dizendo que tinha visto esse OVNI, porque é muito difícil também quando você diz que vê, né, de que você acredita que tem visto, que as pessoas, elas descredibilizam, né, o OVNI, então acham que você está mentindo, que não é verdade. Esse rapaz teve um problema sério, ele teve que se afastar, foi ameaçado, a mãe dele ficou numa situação super complicada, teve um animal dele que foi morto, uma cabra que ninguém sabe do que ela morreu, então está sendo investigado se a morte foi porque invadiram o sítio, mas ele disse que não disse que foi nenhuma morte, não se sabe ainda se foi morte natural dessa cabra. Porque também tem muito isso, né? Tem esse outro lado também, de quem estuda, né?
0: Isso, principalmente das pessoas que não têm lido o assunto. A gente tem que ter um preparo muito grande. E também a mídia. A mídia não, a população, ela não está pronta. E a mídia também, eles, pelo fato de... Porque a ufologia é uma coisa complexa. E às vezes, por exemplo, você não tem tempo de estar se debruçando da ufologia. Mas tem, assim, ainda bem que aqui é da... A gente tem um relacionamento muito bom, mas as pessoas divulgam o que aconteceu com ele. Ele deve ter tido um trauma muito grande, porque contou um fato que aconteceu com ele e foi desacreditado. Então, a melhor maneira que ele faz é se afastar, parar de dar entrevistas, se isolar e se afastar. É tanto que no interior, eu recomendo que, quando eu dou muita entrevista nas emissoras de rádio local, é que as pessoas percam esse medo e procurem as pessoas que entendem e comuniquem. A mídia local, né? Que a gente, geralmente, as pessoas que a gente estuda, a gente chega através da mídia local.
1: Então, pronto. Dia 31, dia 1º, dia 31 de julho, dia 1º de agosto, há essa grande concentração, Jornada Ufológica lá de Quixadá. E por que Quixadá é o local escolhido por eles, hein? Terminou?
0: É boa pergunta, Dr. Carlos. Segundo esses seres, o que é que eles dizem? Eles preferem abduzir pessoas, fazer esses estudos em locais isolados, comunidades isoladas. Até porque existem certos momentos que quando eles têm que aparecer, né? Mas eles também querendo, eles não é obrigado a aparecer. Ele pode chegar no seu quarto, né, e fazer a abdução e ninguém vê. Eles têm tecnologia. Então, é um desses motivos. E outro também, aquela região é bastante rica em cristais, E pedras preciosas, não preciosas, e metais raros. Aí o que é que a gente deduz? Ele deve fazer utilização desses componentes em suas construções, em suas naves. Isso a gente pode, assim, a gente faz uma analogia, porque toda nave, vamos dizer assim, toda nave, vamos falar da aviação, todo avião, né, todo avião que é fabricado, senhor?
2: Pode concluir,
1: dá na hora, vai.
0: Todo avião que é fabricado no planeta Terra, ele utiliza os nossos materiais. Então, essas naves que são fabricadas por eles utilizam também nossos materiais. Então, a conclusão que a gente chega, eles fazem utilização desses materiais, né? Até uma das maneiras que eles fazem análise do solo é através de sondas, ou então através de materiais que sugam as partículas do poeiro do solo, e eles fazem análise. Essa é uma maneira que a gente vai estudando e vai chegando a essas conclusões.
1: Muito obrigado, Everton. Um abraço para você.
2: Por que pensar que vida inteligente é essa, né?
1: Abraço, Everton. Obrigado, hein, meu irmão. Um abraço. Everton,
2: obrigada.
0: Eu que agradeço. Um abraço aos dois.
2: Um abraço.
1: Tchau.
2: Amanhã a gente está de volta. A semana só começou. Até amanhã, 9 horas e 1 minuto. Até amanhã, tchau.
1: Tchau.

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1: Juazeiro do Norte recebe na próxima terça-feira, 28 de julho, mais uma edição do Inspira Mais, iniciativa do SEBRAE voltada à inovação e ao desenvolvimento de produtos. O evento acontece a partir das 9 horas da manhã na sede regional do SEBRAE na Avenida Padre Cícero, no bairro Santa Teresa, e deve reunir empresários e profissionais dos setores de calçados, confecções, móveis, bijuterias e também do setor automotivo. A programação é gratuita e tem apoio da Prefeitura Municipal. As inscrições podem ser realizadas por meio de um formulário eletrônico. Durante o evento, os participantes terão acesso a atendimento com especialistas, oficinas criativas, palestras e até exposição de materiais. O evento deve encerrar por volta de 18h30 da noite. Claudina Mourato, para Verdinha FM.
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1: Nove horas, cinco minutos, segunda-feira, estamos juntos mais uma vez, graças a Deus, sejam todos bem-vindos, bem-vindas. Eu esse fim de semana passei um bom tempo analisando, pesquisando, buscando informações a respeito dessa polêmica criada ali no entorno do Aeroporto Internacional Pinto Martins. E me perguntei quantas oportunidades nós ainda vamos deixar passar antes de decidir que desenvolvimento e preservação podem caminhar juntos. Eu digo isso porque temos muitos debates que não dizem respeito apenas a um terreno naquela região. Na verdade, dizem respeito ao futuro de uma geração inteira. E a discussão, ela é em torno da expansão imobiliária e logística do entorno do Aeroporto Internacional de Fortaleza, que já vem aí há bastante tempo nessa controvérsia. Nós estamos falando de uma das áreas mais estratégicas do Ceará. Um espaço capaz de atrair hotéis, centros empresariais, operações logísticas, serviços e os novos investimentos privados. Um projeto defendido pela Fraport, concessionária que administra o Pinto Martins desde 2018 e que desde então modernizou.